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1: 1:13.
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2: 1:24.
3: Boa noite.
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1: 2 horas.
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1: 2:14.
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1: 3 horas.
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1: 3 e 26.
2: Boa noite.
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5: 4 horas.
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1: 4:20.
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1: 5 e 24.
2: Bom dia.
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1: 6 horas.
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4: Mundo ferido pela guerra e solidão. Trump está a caminho da China, mas não espera apoio de Pequim para resolver o conflito no Irão.
5: Começa agora o Jornal das 6.
4: Donald Trump está a caminho da China para uma visita de 3 dias. Contudo, antes do embarque, o presidente norte-americano deixou claro que, apesar de esperar uma visita produtiva, não necessita da ajuda de Pequim para chegar ao acordo com o Irão. Já na leitura do antigo ministro português da Defesa, Azevedo Lopes, o encontro não deve trazer grandes avanços sobre o Médio Oriente, porque a China não está interessada em convencer o Irão a terminar o conflito.
6: Eu não tenho certeza disso, porque acho que, neste momento, a China assiste a esta situação de tensão, que é guerra, que no essencial a favorece. E favorece-na, sobretudo, porque coloca os Estados Unidos numa posição difícil. Se Donald Trump insistir muito na tecla de que precisa da China para acabar com o conflito, está a provar a sua fraqueza. No fundo, está a exprimir uma debilidade em que necessita do seu adversário estratégico mais importante para vencer um adversário muito menos estratégico e, queiramos ou não, infinitamente menos importante.
4: Azevedo Lopes, antigo ministro da Defesa, em declarações a Alexandre Abrantes Neves. Donald Trump está a caminho da China, mas não deverão surgir soluções para o conflito no Médio Oriente. Carlos III pronunciou hoje o discurso do rei perante o Parlamento Britânico, uma cerimónia onde o monarca apresenta ao pormenor o programa legislativo do governo para os próximos meses. A cerimónia ocorre num momento delicado para o governo trabalhista de Keir Starmer, depois de uma derrota nas eleições locais no Reino Unido. Pelo menos 80 deputados do Partido Trabalhista pediram publicamente a demissão de Keir Starmer. O Primeiro-Ministro já respondeu às críticas com um discurso que prometeu colocar o Reino Unido no centro da Europa após o Brexit. O Patriarca de Lisboa pede que não se ignore o mundo ferido pela guerra e pela solidão. Mensagem para este 13 de maio, na última noite em Fátima, onde estiveram 250 mil peregrinos. Dom Rui Valério enumerou as feridas da humanidade.
7: O nosso mundo está ferido, ferido pela guerra, onde irmãos se enfrentam e a vida humana é esmagada, ferido pela violência que tantas vezes se infiltra nas relações e nas palavras, ferido pela divisão que fragmenta povos, famílias e comunidades.
4: O Patriarca de Lisboa lembrou ainda aos fiéis que cada pessoa deve tornar-se luz através de gestos simples de proximidade e perdão. A partir das 10 da manhã pode acompanhar as celebrações do 13 de maio aqui na Renascença. Um programa voluntário que permite tirar a carta de condução de forma gratuita. No dia em que o Parlamento vai discutir e votar o programa do PSD e CDS para atrair jovens para as Forças Armadas, os dois partidos recomendam ao Governo a criação de um programa voluntário em troca de 439 euros e a carta de condução. O líder da JSD, João Pedro Louro, diz na Renascença que a oferta da carta de condução é o mais valorizado pelos jovens.
8: O espírito desta proposta é, fazendo o jovem este programa de voluntariado, esse jovem tem a oportunidade de tirar a carta até numa fase posterior à realização
9: portanto,
8: deste programa.
9: Ganha um voucher, poderá ser?
8: Eventualmente, ganha a oportunidade de tirar a carta de condução de forma gratuita. Isto é facilmente operacionalizável com o IMT ou até com as várias escolas de condução.
4: Em entrevista à Manuela Pires, o líder da JSD acredita que a medida vai ser aprovada e depois posta em prática pelas Forças Armadas. Portanto, aqui uma proposta, Paulino e Sandra, de um programa voluntário para atrair jovens para as Forças Armadas com garantia de carta de condução. É gratuito.
10: Ora, enfim, não é mau.
4: Paulino, já tiraste a carta? Já.
10: Não, também não fui à tropa.
4: Também não foste à tropa. Também
10: já não é... Meu pai tirou a carta na tropa.
4: Mas ainda és um jovem.
10: Costuma dizer, sabes o quê? Burro velho não aprende línguas.
4: Mas pode aprender a conduzir, atenção, isso é verdade.
10: Bom, até já, Sérgio.
4: Obrigado.
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10: 6 e 4, muito bom dia. E Sandra, hoje Stevie Wonder faz anos.
9: Está de parabéns e nós temos
10: Boa
9: aqui

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1: 6 horas e 30 minutos.
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1: 7 horas.
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4: De horas. O que é que está a marcar a atualidade?
5: Uma alegada venda ilegal de cursos e material didático em escolas públicas, a denúncia é da DECO. Não se pode ignorar um mundo ferido pelas guerras, palavras do patriarca Dom Rui Valério, na última noite em Fátima.
4: E João Fonseca, bom dia.
6: Olá, Ana, bom dia.
4: No desporto, o que é que nos contas?
6: Marco Silva, José Mourinho e Florentino Pérez, um triângulo de protagonistas ontem com o Benfica em pano de fundo.
4: E não é hoje que temos a nossa primavera quente de volta. Estão agora 13 graus em Lisboa, 11 no Porto, 14 em Faro, com dia de nuvens em todo o país. Vamos ouvir agora as notícias na Renascença, a edição de Sérgio Costa.
5: Nova polémica nas escolas públicas. A DECO denuncia uma alegada venda ilegal de cursos e material didático, onde uma empresa obtém, tudo indica, contratos com os pais e encarregados de educação. Contratos que, de acordo com a denúncia, prevêem o pagamento de cerca de 130 euros por mês durante 3 anos. Fátima Casanova.
7: Por trás deste caso está uma empresa de formação, a Joviform, que entretanto mudou de nome para Advancestation. Teve via aberta para falar com alunos, como denuncia Ana Sofia Ferreira. A jurista da DECO revela que a associação já recebeu largas dezenas de queixas.
8: É entregue um questionário ou então é feita uma explicação em sala de aula sobre os cursos. São recolhidos os dados dos encarregados de educação, recolhidos através dos menores. Os encarregados de educação são contactados para ir a uma reunião na escola, via de regra no fim de semana. Os pais quase que são levados a acreditar que é uma aposta, um investimento absolutamente essencial que estão a fazer.
7: Ana Sofia Ferreira avisa que reuniões em escolas podem induzir os pais em erro.
8: Dá aos pais o carimbo de confiança do estabelecimento escolar. E, portanto, isto é, obviamente, os pais já vão para essa reunião vulneráveis a serem alvo de práticas comerciais desleais.
7: Depois de contrato assinado, muitos pais estão a pedir ajuda à DECO. A maioria das queixas concentram-se na Grande Lisboa. Foram visadas escolas em Sintra, no Barreiro, Vila Franca de Xira, mas também há do Porto, onde a empresa tem sede.
5: A Renascença contactou a empresa em causa, que, contudo, não mostrou disponibilidade para esclarecimentos. Até ao momento, também contactamos o Ministério da Educação, sem resposta. Ainda esta manhã vamos ouvir a Associação de Diretores de Agrupamentos e Escolas Públicas. O PSD quer travar a possibilidade de crianças estabelecerem relações eróticas com um companheiro digital. A ideia está a ser trabalhada e a reflexão está em curso para ser incluída na futura lei que limita o acesso de menores às redes sociais. No podcast Direito à Justiça da Renascença e Ordem dos Advogados, o deputado social-democrata Paulo Lopes Marcelo, um dos subscritores da nova lei, agora na especialidade, revela que faz, ou defende que faz sentido ir mais longe nesta matéria.
9: Tem de lá estar de forma visível para a criança saber que quem está a falar com ele não é um ser humano, que aquilo não é real, aquilo é artificial, é tecnologia. Há determinados mecanismos que estamos agora a estudar e a ponderar. Por exemplo, uma criança não vai poder estabelecer uma relação erótica com um companheiro digital. Elas não estão preparadas para ter esse tipo de relações que já são possíveis no mundo digital para um adulto, mas para uma criança não podemos deixar que isso aconteça.
5: O deputado social-democrata Paulo Lopes Marcelo afasta qualquer tipo de tentativa de controlo dos menores. Declarações ao podcast Direito à Justiça, moderado por Liliana Monteiro, já disponível no site da Renascença e nas plataformas de podcast. Agora ao desporto, João Fonseca, Mourinho e Marco Silva em silêncio sobre o Benfica.
6: No aeroporto de Lisboa, o treinador do Fulham escusou-se a comentar um alegado interesse das Águias. Já o ainda técnico dos Encarnados deixou a capital portuguesa e voltou sem uma única palavra. Em Madrid, Florentino Pérez afirmou em conferência de imprensa que este ainda não é momento para falar de treinadores no clube e até ironizou com a pergunta.
10: Não pensava que me iam perguntar nada disso.
6: Nunca pensei que me fossem falar disto.
10: Mira,
6: não estamos nesse momento, nesse processo. Não vou falar nem de treinadores, nem de jogadores. Venho falar de que me apresento para devolver o património do Real Madrid aos seus sócios. Florentino Pérez, Real Madrid, que acabou de perder o campeonato para o Barcelona e com Arbeloa de saída do comando técnico. Na Arábia Saudita, Cristiano Ronaldo, João Félix e Jorge Jesus ainda não foi ontem que fecharam o anunciado título de campeão, tudo porque aos 98 minutos, Bento, guarda-redes, deu um autêntico frango, permitindo 1-1 a final marcada para a última jornada. O Al-Nassr terá de vencer o Damak.
4: O João Fonseca connosco no Desporto nesta manhã. E Sérgio, temos aqui um apelo logo pela manhãzinha do Patriarca de Lisboa. Lisboa, diz que não se pode ignorar um mundo ferido pelas guerras. Dom Rui Valério presidiu ontem à noite em Fátima a abertura da peregrinação aniversário de maio.
5: Perante cerca de 250 mil peregrinos que participaram na procissão das velas, Dom Rui Valério falou das feridas da humanidade num mundo ferido pela guerra e pela solidão. Reportagem de Ana Catarina André.
11: Foi uma noite de luz na Cova da Iria. Milhares de fiéis de diversas nacionalidades encheram o Santuário de Fátima nesta peregrinação internacional aniversária de maio. Na homilia, o Patriarca de Lisboa pediu aos peregrinos que não ignorem o mundo ferido pela guerra e pela solidão.
12: Não podemos ignorar a realidade. O nosso mundo está ferido. Ferido pela guerra, ferido pela violência.

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2: 7 sismos registados em Oliveira das Meias em poucos dias. Esta madrugada foi registado um sismo de 1.8 na escala de Richter em Oliveira das Meias. A região de Oliveira tem sido afetada por vários sismos nos últimos dias, embora todos de pequenas intensidades. O maior foi sentido na madrugada desta segunda-feira, meia-noite e 6, e foi da magnitude 1.8 na escala de Richter. Com epicentro a 4 km a nordeste da cidade de Oliveira das Meias, o sismo foi sentido com grau 2 na escala de Mercalli modificada. Este sismo, de acordo com a informação disponível até ao momento, não causou danos pessoais ou materiais, segundo informa o Instituto Português do Mar e da Atmosfera. Na intensidade 2, considerada muito fraca, o sismo é sentido pelas pessoas em repouso nos andares elevados de edifícios ou favoravelmente colocadas, segundo o IPMA. O primeiro registro, de acordo com o Instituto Português do Mar e da Atmosfera, ocorreu às 5h07:50 do dia 4 de maio e teve a magnitude 1.0 na escala de Richter. Pelas 19h22:11 do dia seguinte, registou-se nova ocorrência com magnitude de 1.5. Já este domingo, há registro de 3 sismos também na região de Oliveira das Meias. Às 6h02 da manhã, com magnitude de 1.7, às 9h20, com magnitude de 1.2 e às 22h35, com magnitude de 0.8. Esta madrugada, depois do primeiro sismo, houve repetição às 0h40, com 1.3 de magnitude. Carlos Teixeira vai avançar com uma recandidatura na Oliveirense. Segundo apurou o Correio das Meias, Carlos Teixeira vai avançar com uma recandidatura para um segundo mandato na Oliveirense. O atual presidente foi eleito pelos oliveirenses em julho de 2024, sucedendo no cargo a Horácio Bastos. Depois de ter dirigido os destinos do Clube de Oliveira das Meias nos últimos 2 anos, Carlos Teixeira vai avançar com a recandidatura nas eleições da Oliveirense, marcadas para a próxima sexta-feira. Assim, na próxima sexta-feira, dia 15, em Assembleia Geral Extraordinária, os sócios vão eleger os próximos órgãos sociais do clube para o próximo biênio. O ato eleitoral vai decorrer entre as 20 e as 22 horas no pavilhão Dr. Salvador Machado. Os associados da Oliveirense podem consultar as listas a submeter a sufrágio, devendo as mesmas estar afixadas na Secretaria do Clube até 2 dias antes da data prevista para as eleições. Derby quentinho acaba com 11 expulsões. O Ovarense está em vantagem nos quartos de final do play-off de basquetebol, depois de vencer a Oliveirense por 93-79 no primeiro jogo da eliminatória disputada em Ovar. A partida ficou marcada por momentos de grande tensão, já perto do final do terceiro período, com confrontos entre jogadores das duas equipas dentro do ringue. Os destacados envolveram também elementos dos bancos de suplentes e levaram à expulsão de 11 atletas, 6 da Oliveirense e 5 da Ovarense. Apesar da interrupção, o jogo foi retomado e a formação vareira confirmou a vitória, depois de já estar em vantagem ao intervalo por 46-37. O segundo jogo do play-off disputa-se esta quarta-feira no pavilhão Dr. Salvador Machado. Oliveirense precisa de vencer para empatar a eliminatória. Em caso de triunfo da Ovarense, a equipa segue para as meias-finais. Oliveirense vence derby, mas não evita descida à Liga 3. A equipa de futebol da Oliveirense venceu Feirense por 2-1 na penúltima jornada da Liga 2, mas o

0: resultado não chegou para evitar a descida à Liga 3. A equipa de Oliveira das Meias precisava de vencer e esperar por uma derrota do Portimonense, mas o empate dos algarvios em Felgueiras confirmou a despromoção unionista. O Feirense adiantou-se no marcador aos 29 minutos por Zé Ricardo e esteve perto de aumentar a vantagem antes do intervalo. Na segunda parte, a expulsão de Dombia deixou os fogaceiros reduzidos a 10 jogadores e Oliveirense aproveitou para dar a volta ao resultado. Pedro Martelo foi decisivo ao marcar aos 77 e aos 84 minutos, garantindo a vitória da formação orientada por Ricardo Silva. Ainda assim, o triunfo acabou por ter um sabor amargo, já que Oliveirense confirmou a descida à Liga 3 a uma jornada do fim do campeonato. Oliveirense anuncia a saída do treinador que levou a formação de hóquei ao sucesso. Raul Alves está de saída da Oliveirense. O clube anunciou, através das redes sociais, a cessação imediata de funções do coordenador da formação de hóquei e patins numa decisão tomada por mútuo acordo. O técnico, de 38 anos, chegou ao Oliveirense na temporada 2020-2021 e é apontado como um dos principais responsáveis pelo crescimento das camadas jovens unionistas nos últimos anos. Sob a sua coordenação, Oliveirense conquistou vários títulos distritais e nacionais, destacou-se nas competições europeias jovens e afirmou-se como uma das principais referências da formação de hóquei e patins em Portugal. Entre os principais sucessos estão os títulos nacionais nos escalões de sub-15 e sub-19, além do tricampeonato europeu de sub-17 na EuroKey Cup entre 2021 e 2023. Na época passada, Raul Alves integrou também a equipa técnica sénior da Oliveirense como adjunto de Nuno Rezende. A saída do coordenador poderá agora provocar mudanças profundas na estrutura da formação unionista.
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1: Olá, queria dedicar a música Respirar para Carlinhos Anos com o Agir e Diogo Pissarro à Susana de Mini Preço da Alcâmara para que ela possa recordar um dos dias mais felizes da vida dela. Beijinhos.

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1: Olá, eu sou uma ouvinte e queria dedicar a música Turn Me On, do Lucenso, às funcionárias do Ministério da Câmara. Beijinhos.

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17: 8 horas.
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5: Aqui estamos consigo. São 8 da manhã, são 7 nos Açores. Olá, Sérgio Costa.
6: Bom dia.
5: Mais uma vez, bom dia. Quarta-feira, 8 horas. O que é que destacas da informação?
6: A empresa vende cursos em escolas públicas. Deco denuncia prática que motiva queixas de famílias. Trump visita a China sem soluções para o conflito no Irã.
5: João Fonseca, no desporto.
8: Olá, Ana. Bom dia. Em Espanha, já há data para o anúncio de José Mourinho no Real Madrid.
5: Estão 13 graus em Lisboa, 12 no Porto, 14 em Faro. Vamos ouvir as notícias na Renascença das 8, edição de Sérgio Costa.
6: Há uma nova polémica nas escolas públicas com um prejuízo para as famílias. A Deco denuncia a alegada venda irregular de cursos e material escolar, onde uma empresa obtém contratos com os pais e encarregados de educação. Contratos que, de acordo com a denúncia, prevêem o pagamento de cerca de 130 euros por mês durante 3 anos. Fátima Casanova.
10: Por trás deste caso está uma empresa de formação, a Joviform, que entretanto mudou de nome para Advanced Station. Teve via aberta para falar com alunos, como denuncia Ana Sofia Ferreira. A jurista da Deco revela que a associação já recebeu largas dezenas de queixas.
11: É entregue um questionário ou então é feita uma explicação em sala de aula sobre os cursos. São recolhidos os dados dos encarregados de educação, recolhidos através dos menores. Os encarregados de educação são contactados para ir a uma reunião na escola, via de regra no fim de semana. Os pais quase que são levados a acreditar que é uma aposta, um investimento absolutamente essencial que estão a fazer.
10: Ana Sofia Ferreira avisa que reuniões em escolas podem induzir os pais em erro.
11: Dá aos pais o carimbo de confiança do estabelecimento escolar. E, portanto, isto é, obviamente, os pais já vão para essa reunião vulneráveis a serem alvo de práticas comerciais desleais.
10: Depois de contrato assinado, muitos pais estão a pedir ajuda à Deco. A maioria das queixas concentram-se na Grande Lisboa. Foram visadas escolas em Sintra, no Barreiro, Vila Franca de Xira, mas também há do Porto, onde a empresa tem sede.
6: A Renascença contactou a empresa, que não mostrou até ao momento disponibilidade para esclarecimentos. Também contactamos o Ministério da Educação, até ao momento sem resposta. A Renascença sabe que o Governo enviou nos últimos dias um alerta para as escolas sobre este caso. Alerta reforçado nas últimas horas pela Associação de Diretores de Escolas Públicas. Filinto Lima diz não compreender como foi possível isto acontecer em estabelecimentos escolares públicos.
4: Eu não sei o que é que essas pessoas, quando entram nas escolas, falam com os diretores, eventualmente mentem aos diretores, mas o que é facto é que, na verdade, há muitos pais neste momento a queixarem-se de que se sentem ludibriados. por essa empresa.
6: Filinto Lima, em declarações a Fátima Casanova, um assunto que está também desenvolvido no site da Renascença. 75% dos cancros do ovário são diagnosticados em fase avançada, o que reduz as hipóteses de sobrevivência e aumenta custos para o SNS. Conclusão de um projeto desenvolvido pela Nova Medical School, que alerta para falhas estruturais na organização dos cuidados. À Renascença, a médica Ana Luísa Matias, que participou neste estudo, revela que em Portugal os utentes podem esperar 6 meses entre o diagnóstico e o início do tratamento, 3 vezes mais do que noutros países europeus.
0: A nível europeu, já há muitos dados que claramente o percurso da mulher devia ser ali entre 6 semanas a 8 semanas, e na mulher nem portuguesa, se calhar demora aqui cerca de 6 meses. 3 a 6 meses já pode fazer uma grande diferença em termos de prognóstico e sobrevida da mulher, e não só, mesmo em termos de tratamento.
6: A médica Ana Luísa Matias, que nestas declarações a Anabela Góes defende a necessidade de centralizar tratamentos do cancro do ovário em centros de referência para evitar assimetrias regionais. Neste 13 de maio, o Patriarca de Lisboa pede que não se ignore um mundo ferido pela guerra e pela solidão. Na última noite, em Fátima, onde marcaram presença 250 mil peregrinos, Dom Rui Valério enumerou as feridas da humanidade.
2: O nosso mundo está ferido. Ferido pela guerra, onde irmãos se enfrentam e a vida humana é esmagada. Ferido pela violência, que tantas vezes se infiltra nas relações e nas palavras. Ferido pela divisão, que fragmenta povos, famílias e comunidades.
6: O Patriarca de Lisboa, Dom Rui Valério, que preside às celebrações de Fátima a partir das 10 da manhã, pode ouvir aqui na Renascença o acompanhamento das celebrações. No desporto, João Fonseca, em Espanha, já se avança com uma data para o anúncio de José Mourinho no Real Madrid.
8: 24 de maio, o Diário AS de Madrid aponta para esta data a declaração de Florentino Pérez, o presidente do Real, que ontem deu uma conferência de imprensa, mas não falou do futuro treinador.
20: Não pensava que me iam perguntar.
8: Nunca pensei que me fossem falar disso.
20: Mira,
8: não estamos nesse momento, nesse processo. Não vou falar nem de treinadores, nem de jogadores. Venho falar de que me apresento para devolver o património do Real Madrid aos seus sócios.
20: Del Real Madrid a sus socios.
8: Sobre Mourinho nada, concorra sozinho ou não, Florentino Pérez deve continuar no cargo e reassumirá o posto dia 24, à altura certa, de acordo com o Diário AS, para anunciar o técnico português, que ontem partiu e chegou ao aeroporto de Lisboa, mas sempre em silêncio, o local de onde também saiu Marco Silva rumo a Londres, confrontado com...
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1: Bom dia, sou o Rui Oliveira, queria ouvir a música Loucos de Lisboa, da Ala dos Namorados. Bom dia.

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3: Bom dia, sou Constantino Costa, de São João da Madeira. Queria ouvir uma música de Jules Pontes no tema O Mar, para dedicar a toda a minha família, a todos os ouvintes e vocês na rádio. Com um bom dia e obrigado.

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9: Ora, muito bom dia. São 9:08 nos Açores. Cá estamos consigo na Renascença e agora chega o Sérgio Costa. Bom dia, Sérgio.
10: Bom dia.
9: Para nos contar que notícias marcam a atualidade.
10: Atrasos no tratamento do cancro do ovário estão a reduzir hipóteses de sobrevivência. Custa milhões ao SNS. Diretores de escolas alertam contra alegada venda irregular de cursos em estabelecimentos escolares públicos.
9: E no desporto, o que é que nos vais contar, João Fonseca?
11: Olá, bom dia. A data para o regresso de Mourinho ao Real Madrid e hipótese Lewandowski no Dragão.
9: Estão agora 15 graus em Lisboa, 14 no Porto, 16 em Faro. Mais um dia de nuvens em grande parte do país. Vamos contar-lhe que notícias marcam esta quarta-feira, a edição de Sérgio Costa.
10: A partir desta hora são esperados milhares de peregrinos em Fátima para as celebrações do 13 de maio, presididas pelo Patriarca de Lisboa, Dom Rui Valério. Em direto de Fátima está a jornalista Ana Catarina André. Bom dia, Ana. Há já muitos peregrinos no santuário?
12: Bom dia, Sérgio. Sim, a uma hora do início da missa, aqui em Fátima estão já centenas de pessoas no santuário. Há muitos grupos a chegar, vêm identificados com t-shirts e bandeiras, entram a cantar no santuário. Devo dizer que a zona da frente, mais próxima do altar, onde daqui a pouco o Dom Rui Valério vai pedir à missa deste 13 de maio, está já bastante preenchida e na capelinha, junto à imagem de Nossa Senhora, há muitos fiéis a rezar. Há por aqui pessoas de todas as idades, como é habitual em Fátima, também peregrinos, oriundos das mais diversas geografias e dos mais diversos continentes. Recordo que passam hoje 45 anos sobre o atentado ao Papa João Paulo II, que tanta devoção tinha a Fátima, e por isso será usado na missa o cálice que João Paulo II ofereceu ao Santuário de Fátima. Está um dia de sol, estiveram aqui ontem 250 mil pessoas, espera-se uma afluência semelhante no dia de hoje.
13: Deus.
10: Obrigado, Ana Catarina André, que vai acompanhar as celebrações do 13 de maio em Fátima. Atrasos no tratamento do cancro do ovário estão a reduzir a hipótese de sobrevivência. Conclusão de um estudo da Nova Medical School, que indica que 75% dos cancros estão a ser diagnosticados em fases avançadas devido a falhas na organização do sistema de saúde. À Renascença, a médica Ana Luísa Matias, que participou neste estudo, revela que em Portugal as utentes podem esperar 6 meses entre o diagnóstico e o início do tratamento, 3 vezes mais do que noutros países europeus.
14: 3 a 6 meses já pode fazer uma grande diferença em termos de prognóstico e sobrevida da mulher e não só, mesmo em termos de tratamento.
10: A médica Ana Luísa Matias, que nestas declarações a Anabela Góes, defende, por outro lado, a necessidade de centralizar tratamentos do cancro do ovário em centros de referência para evitar assimetrias regionais. A marcar esta manhã o caso da alegada venda irregular de cursos em escolas públicas, a Associação de Diretores de Escolas confessa estranheza com a venda em estabelecimentos escolares de cursos e material didático por uma empresa privada. A situação denunciada na Renascença pela DECO está a motivar queixas de pais que são levados a assinar contratos que obrigam ao pagamento de 130 euros mensais durante 3 anos. O Filinto Lima diz já ter feito um alerta aos diferentes diretores de escolas e diz que muitos pais se sentem ludibriados.
15: Eu não sei o que é que essas pessoas, quando entram nas escolas, falam com os diretores, eventualmente mentem aos diretores, mas o que é facto é que, na verdade, há muitos pais neste momento a queixarem-se de que se sentem ludibriados por essa empresa.
10: Filinto Lima, o diretor da Associação de Diretores de Escolas. A Renascença tentou esclarecimentos da empresa em causa, sem sucesso. Aguardamos ainda respostas do Ministério da Educação. Um programa voluntário permite tirar a carta de condução de forma gratuita no dia em que o Parlamento vai discutir e votar o programa do PSD e CDS para atrair jovens para as Forças Armadas. Os dois partidos recomendam ao Governo a criação de um programa voluntário em troca de mais de 400 euros e da carta de condução. O líder da JSD, João Pedro Louro, diz que a oferta da carta é, sem dúvida, o mais valorizado pelos jovens.
16: Fazendo o jovem este programa de voluntariado, esse jovem tem a oportunidade de tirar a carta, tendo uma fase posterior à realização portanto, deste programa.
17: Ganha um voucher, poderá ser?
16: Eventualmente, é facilmente operacionalizável com o IMT.
10: O líder da JSD, João Pedro Louro, em entrevista a Manuela Pires, para ler também no site da Renascença. Tempo agora para o desporto. João Fonseca, Lewandowski, associado ao Futebol Clube do Porto, e o dia para a revelação de Mourinho no Real Madrid. São temas em destaque.
11: O Diário AS aponta 24 de maio. Florentino Pérez anunciou eleições e recandidatura, eleições que acontecerão muito em breve e com resultados dia 24, sendo o atual presidente para já o único candidato e mesmo que com concorrência o favorito. Concluído o campeonato em Portugal e Espanha, dia 24, pode ser mesmo a data-chave para se conhecer se o futuro de Mourinho passa ou não pelo Real Madrid. O Porto estará tentado em contratar Robert Lewandowski. A informação é avançada pelo...
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18: 7 sismos registados em Oliveira das Meis em poucos dias. Esta madrugada foi registado um sismo de 1.8 na escala de Richter em Oliveira das Meis. A região de Oliveira tem sido afetada por vários sismos nos últimos dias, embora todos de pequenas intensidades. O maior foi sentido na madrugada desta segunda-feira, meia-noite e 6, e foi da magnitude 1.8 na escala de Richter. Com epicentro a 4 km a nordeste da cidade de Oliveira das Meis, o sismo foi sentido com grau 2 na escala de Mercalli modificada. Este sismo, de acordo com a informação disponível até ao momento, não causou danos pessoais ou materiais.

0: alguns também na região de Oliveira das Meis. Às 6h02 da manhã, com magnitude 1.7, às 9h20, com magnitude 1.2 e às 22h35, com magnitude 0.8. Esta madrugada, depois do primeiro sismo, houve repetição às 0h40, com 1.3 de magnitude. Carlos Teixeira vai avançar com uma recandidatura na Oliveirense. Segundo apurou o Correio das Meias, Carlos Teixeira vai avançar com a recandidatura para um segundo mandato na Oliveirense. O atual presidente foi eleito pelos oliveirenses em julho de 2024, sucedendo no cargo a Horácio Bastos. Depois de ter dirigido os destinos do Clube de Oliveira das Meias nos últimos 2 anos, Carlos Teixeira vai avançar com a recandidatura nas eleições da Oliveirense, marcadas para a próxima sexta-feira. Assim, na próxima sexta-feira, dia 15, em Assembleia Geral Extraordinária, os sócios vão eleger os próximos órgãos sociais do clube para o próximo biênio. O ato eleitoral vai decorrer entre as 20 e as 22 horas no pavilhão Dr. Salvador Machado. Os associados da Oliveirense podem consultar as listas a submeter a sufrágio, devendo as mesmas estar afixadas na Secretaria do Clube até 2 dias antes da data prevista para as eleições. Derby quentinho acaba com 11 expulsões. A Ovarense está em vantagem nos quartos de final do play-off de basquetebol, depois de vencer a Oliveirense por 93-79 no primeiro jogo da eliminatória disputada em Ovar. A partida ficou marcada por momentos de grande tensão, já perto do final do terceiro período, com confrontos entre jogadores das duas equipas dentro do ringue. Os destacados envolveram também elementos dos bancos de suplentes e levaram à expulsão de 11 atletas, 6 da Oliveirense e 5 da Ovarense. Apesar da interrupção, o jogo foi retomado e a formação vareira confirmou a vitória, depois de já estar em vantagem ao intervalo por 46-37. O segundo jogo do play-off disputa-se esta quarta-feira no pavilhão Dr. Salvador Machado. Oliveirense precisa de vencer para empatar a eliminatória. Em caso de triunfo da Oliveirense, a equipa segue para as meias finais. Oliveirense vence derby, mas não evita descida à Liga 3. A equipa de futebol da Oliveirense venceu Feirense por 2-1 na penúltima jornada da Liga 2, mas o resultado não chegou para evitar a descida à Liga 3. A equipa de Oliveira das Meias precisava de vencer e esperar por uma derrota do Portimonense, mas o empate dos algarvios em Felgueiras confirmou a despromoção unionista. O Feirense adiantou-se no marcador aos 29 minutos por Zé Ricardo e esteve perto de aumentar a vantagem antes do intervalo. Na segunda parte, a expulsão de Dombia deixou os fogaceiros reduzidos a 10 jogadores e Oliveirense aproveitou para dar a volta ao resultado. Pedro Martelo foi decisivo ao marcar aos 77 e aos 84 minutos, garantindo a vitória da formação orientada por Ricardo Silva. Ainda assim, o triunfo acabou por ter um sabor amargo, já que Oliveirense confirmou a descida à Liga 3 a uma jornada do fim do campeonato. Oliveirense anuncia a saída do treinador que levou a formação de hóquei ao sucesso. Raul Alves está de saída da Oliveirense. O clube anunciou, através das redes sociais, a cessação imediata de funções do coordenador da formação de hóquei e patins numa decisão tomada por mútuo acordo. O técnico, de 38 anos, chegou ao Oliveirense na temporada 2020-2021 e é apontado como um dos principais responsáveis pelo crescimento das camadas jovens unionistas nos últimos anos. Sob a sua coordenação, Oliveirense conquistou vários títulos distritais e nacionais, destacou-se nas competições europeias jovens e afirmou-se como uma das principais referências da formação de hóquei e patins em Portugal. Entre os principais sucessos estão os títulos nacionais nos escalões de sub-15 e sub-19, além do tricampeonato europeu de sub-17 na Eurokey Cup entre 2021 e 2023. Na época passada, Raul Alves integrou também a equipa técnica sénior da Oliveirense como adjunto de Nuno Rezende. A saída do coordenador poderá agora provocar mudanças profundas na estrutura da formação unionista.
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1: Olá, bom dia a todo pessoal, bom dia a minha taninha gatinha, olha aí o teu maridão, Vitor Ferreira, uma quarta-feira de manhã. Oh meu amor, passei aqui para desejar um ótimo dia, uma ótima quarta-feira e que corra depressa, ainda estamos já aí a meio da semana. Vá, boa quarta-feira para todo pessoal, aquele abraço e aquela beijoquinha e taninha gatinha, aqui o teu maridão, corrante-se a mano amor. Bisous!

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0: ouvindo, gente? Vocês são nota 100, tá?
1: Obrigado. Recorda-lhe os velhos êxitos de sempre.

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2: Bom dia, Rádio Voz, Azumés FM. Peço por favor para ouvir a música I Like Chopin. Mais memória do cantor Gazebo. A música que me sempre dedicou a todos os ouvintes desta excelente rádio. Claro, os clientes do táxi híbrido. E para terminar, desejar esta quarta-feira tranquila, com saúde. Obrigado, é o Paulo.

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8: Horas 9 nos Açores. Bom dia, Sérgio Costa. Olá, viva Zé. Bom dia. Bom dia. Vamos aos destaques desta edição.
9: Alegada venda irregular de cursos nas escolas públicas, Confederação das Associações de Pais pede mais critério no acesso aos estabelecimentos de ensino. Ucrânia alerta para a possibilidade de uma nova vaga de ataques russos.
8: As temperaturas máximas previstas para hoje. O Porto à espera de 18 graus. Lisboa e Funchal, 20. Faro, 21. Ponta Delgada, 18 graus de máxima. Agora a edição das 10.
10: A abrir, a indicação de um morto e quatro feridos, resultado de um choque em cadeia envolvendo quatro viaturas na Estrada Nacional 13, na Maia. Via está cortada no local do acidente. Os feridos foram transportados para o Hospital de São João. O resultado de um choque em cadeia que envolveu quatro viaturas, há um morto e quatro feridos. A Confederação das Associações de Pais apela a um maior critério no acesso às escolas, depois da DECO denunciar alegada venda irregular de cursos e material escolar, onde uma empresa obtém contratos com os pais e encarregados de educação. Em causa estão cursos de inglês e outros conteúdos não relacionados com o currículo escolar. Contratos que, de acordo com a denúncia, prevêem o pagamento de cerca de 130€ por mês durante 3 anos. Ouvida pela Renascença, a presidente da CONFAP, Mariana Carvalho, sublinha que há agentes externos com permissão para entrar nas escolas, quando os pais têm cada vez mais limitações. Pede, por isso, mais critério.
11: Tudo o que acontece dentro das escolas é da responsabilidade da própria escola. Cada vez mais os pais acabam por se ver impedidos de entrar na escola. Em contrapartida, vemos alguns agentes externos à escola com liberdade de entrar na escola, inclusive vender ou celebrar contratos. É fundamental que haja aqui uma análise de quem de facto entra na escola, com quais objetivos.
8: A presidente da CONFAP, Mariana Carvalho, ouvida por Jaime Dantas sobre a denúncia da DECO sobre a alegada venda irregular de cursos e material escolar no interior dos estabelecimentos de ensino públicos, sobretudo na Grande Lisboa. A Renascença tentou esclarecimentos adicionais da empresa em causa e também do Ministério da Educação, até ao momento sem sucesso. A crise energética precisa de uma resposta europeia e não apenas de cada um dos Estados-membros de forma isolada. Alerta do antigo ministro espanhol da Economia. Em entrevista à Renascença, Román Escolano, que integrou o governo de Mariano Rajoy, lembra que ao longo da história a União Europeia tornou-se mais forte em tempos de crise.
12: Esta é uma frase que era importante há 20 anos, lo sigue sendo.
13: Esta é uma frase que era importante há 20 anos, continua a ser importante agora e será no futuro. A União Europeia constrói-se na resposta às crises. Sempre que houve algum progresso na integração europeia, foi em resposta a uma crise. Agora temos diante de nós uma questão muito importante, a resposta geopolítica ao Médio Oriente. O que vamos fazer juntos? Como vamos reagir ao colapso do sistema de regras no comércio internacional? Tudo isto vai exigir uma resposta europeia. Se as respostas forem nacionais, não vão funcionar, e por isso acredito que isso nos vai ajudar, estou certo, como um alerta no campo energético também.
12: Como uma chamada de atenção também no terreno energético.
8: Román Escolano, antigo ministro espanhol da Economia, entrevistado por José Pedro Frazão, uma entrevista disponível no site da Renascença. E vendas de gás russo para a União Europeia no nível mais elevado desde 2022 é o que revela um relatório do Instituto Europeu de Economia Energética. França, Espanha e Bélgica foram os países que mais gás russo importaram nos primeiros três meses do ano. No total, em comparação com o período homólogo de 2025, as importações de gás natural russo aumentaram 16%. A Ucrânia alerta para a possibilidade de uma nova vaga de ataques com drones russos esta quarta-feira, através de uma publicação na rede social X. Volodymyr Zelensky admite que os alvos sejam infraestruturas ferroviárias e alvos civis. Na resposta, Kiev tem intensificado os ataques contra refinarias de petróleo na Rússia. Ponto final nesta edição das 10 notícias de novo na antena da Renascença, às 11, com Vítor Mesquita. Foi aí, aliás, pelo contrário, deixem-me corrigir aqui, porque vamos ter as transmissões das celebrações de Fátima, é o hábito, enfim, estes hábitos de anunciar naturalmente a informação na antena da Renascença, leva-me a cometer erros, agora corrigido, já a seguir as celebrações de Fátima, naturalmente.
14: É isso, vamos em direto para Fátima já a seguir.
8: Até já.
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14: Estamos em direto já com o Santuário de Fátima. Bom dia, Padre Jorge Duarte.
16: Bom dia. Iniciou-se há momentos a procissão de entrada. Nós estamos aqui a acompanhar estas principais celebrações do 13 de maio. A procissão de entrada partiu da Capelinha das Aparições, como é habitual, e dirige-se agora para o altar do recinto, onde será celebrada a Eucaristia. Uma longa procissão. São centenas de padres e diáconos. É quase a totalidade dos bispos de Portugal e também muitos de outros países. E é uma multidão enorme de peregrinos que enchem aqui o recinto do Santuário de Fátima. Esta manhã, uma manhã que para já não a minha.
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0: Ele é a prova que persistência, verdade, trabalho árduo e muito talento nos podem levar a um lugar.
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2: Olá, sou o ouvinte Rogério. Gostaria de dedicar João Pedro Paes, Ninguém é de Ninguém, a todos os meus familiares e ouvintes. Obrigada, bom dia.

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1: Bom dia, queria dedicar Diogo Pissarra Silêncio às meninas da escolha da Helio Teixeira. Obrigado.

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6: Tudo do tempo, Deus enviou o seu filho, nascido de uma mulher. A plenitude do tempo não é apenas um momento da história. É a plenitude da própria vida humana, a caminho da eternidade. É quando a existência encontra finalmente o seu sentido em Deus. E essa plenitude entrou no mundo através de Maria. Santo Agostinho dizia: Maria é mais feliz por receber a fé de Cristo do que por conceber a carne de Cristo. Antes de conceber Cristo no seu ventre, concebeu na alma, concebeu na fé, concebeu no acolhimento, concebeu no amor. Por isso em Maria gera-se a nova humanidade. Nela nascem homens livres. Nela nascem corações reconciliados. Nela nascem homens e mulheres capazes de amar. Nela nascem filhos da luz. O outro deixa de ser uma ameaça para passar a ser um irmão. Queridos peregrinos, olhai esta multidão imensa reunida em oração, vindos de tantos lugares, falando tantas línguas, trazendo histórias tão diferentes. E, no entanto, estamos unidos pela mesma luz. Esta é uma das maiores profecias de Fátima para o nosso tempo. A humanidade só encontrará paz quando descobrir novamente que é família. Aqui ninguém é estrangeiro. Aqui ninguém está sozinho. Aqui todos somos filhos acolhidos e amados pela mesma mãe. Mais felizes são os que ouvem a palavra de Deus e a põem em prática, escutamos no Evangelho. Maria é feliz porque escutou, porque acolheu, porque deixou Deus agir nela. Irmãs e irmãos peregrinos, não basta admirar Fátima e gostar de vir aqui. É preciso viver Fátima. Não basta acender a vela. É preciso tornar-se luz. Não basta passar por este lugar. É preciso deixar que este lugar passe pela nossa vida toda. E agora, irmãs e irmãos, chegou a hora de partir. E partimos como enviados. Partimos para levar esperança aos desanimados, aos doentes, aos excluídos. Partimos para levar reconciliação onde há divisão. Partimos para levar paz onde há violência. Partimos para levar luz onde há trevas. Talvez alguém pense, mas eu sou pequeno, fraco, frágil, o que posso fazer? Caríssimos, também os pastorinhos.
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1: Olá, falou Kimbanda e amigos.
2: Dedicamos a música
3: Lights Up do Harry Styles a toda a voz do Caima.

0: Coisa boa, mano. Parabéns, parabéns, Paulinho.
1: Obrigada.
0: Queria cantar mais outra música com você. Vamos cantar mais uma?
1: Ué, então vamos. Vocês querem mais Leonardo, Paula Ferraz?
0: Ó, essa melodia é super conhecida, vocês...

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4: Bom dia, aqui é o Mário. Gostava de ouvir a música de Audioslave, Like a Stone, para dedicar ao meu amigo Dino Gandarelas, para o Juninho, grande Juninho, para o Zé Abelhas, o Peras Paradussa e o Abílio de Pelos, todo o pessoal do Roger e a Gemetal. Um abraço e obrigado.

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1: 11:53.
2: Bom dia.
3: Nunca mais chega.
4: Estava à espera dos amigos. Então.
5: Pois, não faz nada.

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1: Mercadinho das Manguelas vai regressar a Cucujenjo, o mercado mensal. No próximo dia 10 de junho vai-se realizar a primeira edição do Mercadinho das Manguelas no Largo das Manguelas, das 8 ao meio-dia. Conta com bancas de fruta, legumes, artesanato, roupa, flores e muito mais. A inscrição é feita presencialmente na Junta de Freguesia de Cucujens. Um caminho movido pela fé, a peregrinação até ao Santuário de Fátima fez passar milhares de peregrinos por Oliveira das Meias nesta sua jornada de fé. Provenientes de vários pontos do norte do país, os peregrinos pararam em vários albergues do concelho para descansarem e tratarem das bolhas dos pés. Um grupo de 9 peregrinos de Matosinhos já andava há 3 dias na estrada quando ficaram albergados no Albergue do Peregrino, em Cucujens, guiados por António Cunha, que já faz este caminho há 24 anos. Já de Fanzeres, chegou um grupo de 18 peregrinos e ficou albergado no antigo quartel dos bombeiros. Maria José é uma das guias do grupo e já faz esta peregrinação há 25 anos. O grupo faz a caminhada durante a noite que, apesar de perigoso, é mais fácil. E entre os dias 4 e 8 de maio, a Escola Livre das Meias foi abrigo de milhares de peregrinos. Até ao dia 7, os grupos que procuravam um sítio para repouso tinham entre 15 a 30 elementos e, devido às atividades do clube, ficavam a dormir na sala polivalente. Já no dia 7, 440 peregrinos ficaram albergados no pavilhão da Escola Livre. Este é um grupo habitual que vem de Paredes. Jorge Guerreiro, secretário da ELA, afirma que tiveram 3 voluntários que fizeram acolhimentos peregrinos. Luciana Andrade, uma das voluntárias, esteve no bar de apoio aos peregrinos. Ferreira de Castro será anfitriã deste ano. A 4ª edição da Assembleia Municipal Jovem realiza-se esta sexta-feira, 15 de maio, no agrupamento de escolas Ferreira de Castro. A iniciativa envolve alunos do 4º, 8º e 11º anos e é promovida pela Divisão Municipal da Educação em parceria com a Assembleia Municipal. O presidente da Assembleia Municipal, Amaro Simões, destaca o crescente interesse dos jovens pela política, afirmando que muitos reconhecem que o futuro está nas suas mãos e que é importante participar nas decisões que afetam o presente e o futuro. Amaro Simões sublinha ainda o papel das escolas na formação cívica dos alunos, considerando que os jovens mais informados e esclarecidos são também os que mais se envolvem na vida política. E hoje no Pavilhão Salvador Machado, basquetebol, Liga Betclic masculina, às 21 horas, a União Desportiva Oliveirense recebe a Overense. Os nossos ouvintes podem ouvir o relato na Azemeis FM.
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Maria é a mãe do coração imaculado, coração tocado pelo amor de Deus, coração puro, revestido da bondade e da beleza, da graça e da misericórdia divina. Ao recordar as aparições à irmã Lúcia em Pontevedra, encontramo-nos com o coração terno e misericordioso da Mãe de Deus, que já anteriormente o tinha oferecido aqui em Fátima como refúgio e caminho que conduz para Deus. É no seu coração que hoje cada um de nós se pode recolher com confiança para percorrer o caminho para ver a Deus. Coração puro e maternal conduz aquele que se lhe associa à transfiguração do seu próprio coração, assim centrado em Deus e unido a Ele como de Maria. Assim, como a irmã Lúcia, também cada um de nós poderá confessar: espero na proteção do Imaculado Coração de Maria, que será sempre o meu refúgio, o meu guia, a minha força, a luz do meu caminho. Desejando participar da alegria do Coração de Maria, da sua pureza e beleza, cantemos as palavras do seu louvor.

0: Na Eucaristia, Jesus Cristo torna-se admiravelmente próximo e íntimo de cada um de nós, com a sua presença misteriosa, mas tão verdadeira e real como está no céu, com todo o seu mistério de amor revelado e oferecido na cruz. Pela adoração, reconhecemos e acolhemos intimamente tão grande dom, numa atitude de...
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1: Boa tarde, gostava de ouvir Fernando Daniel Voltas. Obrigada.

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2: Boa tarde.

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2: Boa tarde, voz do Caima. Queria desejar uma música para Ana Almeida, que é da Nayara Azevedo. Avisa que eu cheguei.
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0: 13 horas. 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
3: Boa tarde, é uma hora, meio-dia, nos Açores. Vítor Mesquita, boa tarde.
4: Boa tarde, Paulo.
3: O que destacas nas notícias esta hora?
4: Após denúncias de vendas de cursos, o Ministério da Educação pede a diretores suspensão de atividades comerciais em escolas. Patriarca de Lisboa, Dom Rio Valério, diz que em Fátima ninguém é estrangeiro.
3: Tudo após para as notícias na Renascença. A hora certa é com o Vítor Mesquita.
4: O Ministério da Educação mandou suspender quaisquer atividades nas escolas que envolvam a Associação Internacional Lusófona para a Educação, em causa de denúncias sobre a alegada utilização dos estabelecimentos de ensino como plataforma para vendas de cursos a alunos. Embora admita que no passado foi dada autorização para a realização nas escolas de inquéritos para fins de investigação, a Agência para a Gestão do Sistema Educativo sublinha em comunicado que essa aprovação não abrangia a realização de outras atividades, nomeadamente contactos posteriores com encarregados de educação para outras finalidades. E já pediu esta agência aos diretores escolares que impeçam ações com fins comerciais dentro das escolas. E pede também que os direitos e dados dos alunos encarregados de educação sejam devidamente protegidos. É a reação à denúncia da DECO sobre a alegada venda irregular de cursos de inglês e outros conteúdos não relacionados com o currículo escolar pela empresa Joviform, que entretanto mudou de nome para Advance Station. De acordo com as denúncias à Associação de Defesa do Consumidor, a venda prevê o pagamento de cerca de 130 euros por mês durante 3 anos, mediante assinatura de contratos com pais e encarregados de educação. A Renascença contactou já vários agrupamentos. Um deles, o agrupamento Alfredo da Silva em Sintra, confirma a existência daquele tipo de ação comercial da empresa, mas prefere não comentar. Esta manhã na Renascença, a Confederação de Associações de Pais apela a um maior critério no acesso às escolas. A presidente Mariana Carvalho sublinha que há agentes externos com permissão para entrar nos estabelecimentos de ensino, quando os pais têm cada vez mais limitações, pede, por isso, mais critério.
5: Tudo o que acontece dentro das escolas é da responsabilidade da própria escola. Cada vez mais os pais acabam por se ver impedidos de entrar na escola. Em contrapartida, vemos alguns agentes externos à escola com liberdade de entrar na escola, inclusive vender ou celebrar contratos. É fundamental que haja aqui uma análise de quem de facto entra na escola, com quais objetivos.
4: A presidente da CONFAP, Mariana Carvalho, ouvida por Jaime Dantas sobre a denúncia da DECO relativa à alegada venda irregular de cursos e material escolar dentro de estabelecimentos de ensino, é um tema que está também desenvolvido no site da Renascença. A taxa de inflação acelerou para 3,3% em abril, mais 0,6 pontos percentuais do que no mês anterior, ainda assim menos 0,1 pontos que a primeira estimativa, de acordo com o Instituto Nacional de Estatística. A aceleração é maioritariamente explicada pelo aumento do preço dos combustíveis. Sem novas crises, como a guerra no Médio Oriente ou a tempestade Christine, o ministro das Finanças acredita que é possível manter o equilíbrio das contas públicas. Miranda Sarmento está a ser ouvido no Parlamento a pedido do PS e prevê a continuação da redução da carga fiscal sem afetar as contas do Estado.
6: Nós, com crescimentos projetados e sem a perspectiva de nenhuma nova crise como aquelas duas que uma passámos, infelizmente, em fevereiro, relativamente às tempestades, e outras estamos ainda a viver relativamente ao conflito no Médio Oriente, sem novas crises, nós obviamente temos como objetivo e como projeção manter o equilíbrio das contas públicas e continuar o desagravamento da carga fiscal.
4: Miranda Sarmento garante ainda que Portugal não está em risco de incorrer num procedimento por déficit excessivo. O Papa assinalou esta manhã no Vaticano os 45 anos do atentado a João Paulo II. Enquanto saudava os peregrinos, Leão XIV desceu do carro e, ajoelhado, rezou em silêncio junto de um mosaico no chão da Praça de São Pedro.
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2: Queria ouvir O Erro Mais Bonito, da Ana Bacalhau, para dedicar ao Roberto Moreira e a vocês todos aí na rádio. Boa tarde.

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2: Olá, voz do Carmen, sou a Ana, para ouvir o tema da Marisa Chuva, para ficar só a mim.

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5: 14 horas.
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7: Duas horas, uma hora nos Açores. Altura para atualizarmos as notícias na Renascença. Vítor Mesquita, boa tarde.
8: Boa tarde, Paulo.
7: Títulos desta edição.
8: Lufthansa mantém forte interesse na TAP, apesar do recente reforço de posição em companhia aérea italiana. Bactéria Legionella encerra balneários de escola em Faro.
7: Quanto a temperaturas a esta hora, o Porto e o Fundão 18 graus, Lisboa e Funchal 20, Faro está com 21 graus. As notícias na Renascença, à hora certa, com Vítor Mesquita.
8: Abre com a notícia de um tiroteio no Senado das Filipinas, na sequência de uma operação militar para deter o senador Ronald de la Rosa, homem forte do antigo presidente do país, Rodrigo Duterte, que estará refugiado no escritório desde segunda-feira para tentar escapar ao mandado de detenção emitido pelo Tribunal Penal Internacional por crimes contra a humanidade. Mais de uma dezena de militares foram vistos entrar no Senado com armas automáticas. De acordo com a agência Reuters, por agora não há notícia de vítimas mortais ou feridos. Norovírus, um morto e mais de 1.700 passageiros em confinamento num navio que atracou nas últimas horas em Bordeaux, França. Todos os passageiros e tripulação estão de quarentena. Cerca de 50 pessoas apresentam sintomas da doença semelhantes a uma gastroenterite aguda. A vítima mortal trata-se de um homem de 90 anos. A presença de Legionella nos balneários da Escola Dr. Joaquim Magalhães em Faro obriga ao encerramento das instalações até segunda-feira para desinfecção. Fonte da direção escolar revela à agência Lusa que análises de controlo na semana passada detectaram a presença da bactéria num chuveiro. Até o momento não há conhecimento de qualquer infecção nos alunos ou pessoal escolar. O Ministério da Educação mandou suspender quaisquer atividades nas escolas que envolvam a Associação Internacional Lusófona para a Educação, em causa de denúncias sobre a alegada utilização de estabelecimentos de ensino como plataforma para vendas de cursos a alunos, embora admita que no passado foi dada autorização para a realização nas escolas de inquéritos para fins de investigação. A Agência para a Gestão do Sistema Educativo sublinha em comunicado que essa aprovação não abrangia a realização de outras atividades, desde logo contactos posteriores com encarregados de educação para outras finalidades. A agência já pediu aos diretores que impeçam ações com fins comerciais comerciais dentro das escolas e que os direitos e dados dos alunos encarregados sejam devidamente protegidos. É a reação à denúncia da DECO sobre a alegada venda irregular de cursos de inglês e outros conteúdos não relacionados com o currículo escolar pela empresa Joviform, que entretanto mudou de nome para Advance Station. De acordo com as denúncias, a Associação de Defesa do Consumidor, a venda prevê o pagamento de cerca de 130€ por mês durante 3 anos, mediante assinatura de contratos com pais e encarregados de educação. É um tema que está desenvolvido no site da Renascença. A Lufthansa garante que a compra da companhia aérea ITA Airways não diminuiu o interesse pela privatização da TAP. Quem o diz é Paulo Geiser, diretor executivo da Lufthansa Ground Services Portugal. O grupo de aviação alemão anunciou esta terça-feira que vai acionar a opção de compra de 95% da companhia aérea italiana, da qual já detém 41% do capital. À margem da cerimónia dos 45 anos da Lufthansa no aeroporto do Porto, o responsável sublinha o compromisso com a proposta apresentada ao governo. Em resposta à Renascença, Paulo Geiser assegura que o controlo do hub de Milão não vai enfraquecer a aposta do grupo em Lisboa.
9: Já houve uma proposta não vinculativa, isso é sabido, tudo está na imprensa. O nosso CEO, Cassio Nespoa, recentemente disse que queremos continuar a crescer, vamos continuar a crescer, e o caso da ITA é um caso de sucesso e, portanto, em nada invalida o processo da TAP. Todas as empresas do grupo são complementares e, portanto, nada vai enfraquecer, antes pelo contrário, não esquecendo também que a TAP há 20 anos faz parte da Star Alliance.
8: O CEO da Lufthansa Ground Services Portugal, Paulo Geiser, esta manhã no aeroporto do Porto. É um tema que vai estar desenvolvido, Paulo, no site da Renascença.
7: Muito bem, foi a edição das duas na Renascença com o Vítor Mesquita. Até já, Vítor.
8: Até já.
7: Daqui a pouco, Manuel Turizo.
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11: Boa tarde. 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
7: Que tal está a correr essa sua quarta-feira? Sim, já vamos com a semana partidinha à meia. Não tarda muito, sai mais um fim de semana. Isto passa rápido. Quando está em boa companhia, como é o caso, como é a sua companhia, isto passa mesmo rápido. Obrigado por estar com a Renascença.

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2: Olá, bom dia a todo pessoal. Bom dia, minha taninha gatinha. Olha aí, teu maridão, Vitor Ferreira. Uma quarta-feira de manhã. Oh, meu amor, passei aqui para desejar um ótimo dia, uma ótima quarta-feira. E que corra depressa, ainda estamos já aí a meio da semana. Vá, boa quarta-feira para todo o pessoal. Aquele abraço e aquela beijoquinha. E taninha gatinha, aqui estou teu maridão. Corrante-se, mano, amor. Piso.

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1: Como é que é, malta? Olha, só para vos dizer que hoje a festa é cá em casa. Veja tudo.
2: Não, traz só gelo. Só gelo.
1: Yeah, a partir da meia-noite podem vir à hora que quiserem, ok?

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1: Olá, é para pedir o Volta de Diogo Pissarra para todos os ouvintes. Obrigado.
2: Volta, fica só mais um segundo.

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1: 15 horas.
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2: Mercadinho das Manguelas vai regressar a Cucujenjo, o mercado mensal. No próximo dia 10 de junho vai-se realizar a primeira edição do Mercadinho das Manguelas no Largo das Manguelas, das 8 ao meio-dia. Conta com bancas de fruta, legumes, artesanato, roupa, flores e muito mais. A inscrição é feita presencialmente na Junta de Freguesia de Cucujens. Um caminho movido pela fé, a peregrinação até ao Santuário de Fátima fez passar milhares de peregrinos por Oliveira das Meias nesta sua jornada de fé. Provenientes de vários pontos do norte do país, os peregrinos pararam em vários albergues do concelho para descansarem e tratarem das bolhas dos pés. Um grupo de 9 peregrinos de Matosinhos já andava há 3 dias na estrada quando ficaram albergados no Albergue do Peregrino, em Cucujens, guiados por António Cunha, que já faz este caminho há 24 anos. Já de Fanzeres, chegou um grupo de 18 peregrinos e ficou albergado no antigo quartel dos bombeiros. Maria José é uma das guias do grupo e já faz esta peregrinação há 25 anos. O grupo faz a caminhada durante a noite que, apesar de perigoso, é mais fácil. E entre os dias 4 e 8 de maio, a Escola Livre das Meias foi abrigo de milhares de peregrinos. Até ao dia 7, os grupos que procuravam um sítio para repouso tinham entre 15 a 30 elementos e, devido às atividades do clube, ficavam a dormir na sala polivalente. Já no dia 7, 440 peregrinos ficaram albergados no pavilhão da Escola Livre. Este é um grupo habitual que vem de Paredes. Jorge Guerreiro, secretário da ELA, afirma que tiveram 3 voluntários que fizeram acolhimento dos peregrinos. Luciana Andrade, uma das voluntárias, esteve no bar de apoio aos peregrinos. Ferreira de Castro será anfitriã deste ano. A 4ª edição da Assembleia Municipal Jovem realiza-se esta sexta-feira, 15 de maio, no agrupamento de escolas Ferreira de Castro. A iniciativa envolve alunos do 4º, 8º e 11º anos e é promovida pela Divisão Municipal da Educação em parceria com a Assembleia Municipal. O presidente da Assembleia Municipal, Amaro Simões, destaca o crescente interesse dos jovens pela política, afirmando que muitos reconhecem que o futuro está nas suas mãos e que é importante participar nas decisões que afetam o presente e o futuro. Amaro Simões sublinha ainda o papel das escolas na formação cívica dos alunos, considerando que os jovens mais informados e esclarecidos são também os que mais se envolvem na vida política. E hoje no Pavilhão Salvador Machado, basquetebol, Liga Betclic masculina, às 21 horas, a União Desportiva Oliveirense recebe a Ovarense. Os nossos ouvintes podem ouvir o relato na Azemeja FM.

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1: Boa tarde, queria dedicar a música do Pablo Alborán Saturno a toda a malta do Santos e Lopes. Obrigada.

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1: Olá! Quero ouvir uma música da Adele para dedicar às funcionárias da EPA, em especial à Andreia e à Sandra. Quero dedicar também à Márcia e à Ana e ao meu marido.

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5: Boa tarde, são agora 4 horas 5 nos Açores. Altura de 3 nos Açores, aliás, já não sei o que é que digo a esta hora. Bem, vamos àquilo que importa, atualizar toda a informação com o Miguel Coelho. Boa tarde.
6: Olá, Inês, boa tarde.
5: O que é que há de destacar a esta hora, Miguel?
6: Luís Montenegro e André Ventura reunidos para falar do Código Laboral e da Lei da Nacionalidade. Força Aérea avisa para estrondos supersónicos que podem ser ouvidos esta tarde na zona centro do país.
5: Vamos então à edição das 4 com o Miguel Coelho.
6: Primeiro-ministro e líder do Chega estão reunidos a esta hora na residência oficial de São Bento. O partido de André Ventura fez saber que estão em discussão dois dos temas, Tomás Anjinho Chagas, que mais polémica têm provocado.
7: Os dois líderes vão falar sobre a lei da nacionalidade e também sobre a reforma laboral. É pelo menos o que indica essa nota enviada pelo gabinete de imprensa do Chega aos jornalistas. É ainda incerto quem pediu esta reunião, se foi André Ventura ou Luís Montenegro. Acontece numa altura em que André Ventura tem lançado indicações contraditórias em relação à forma como o Chega vai ou não viabilizar esta reforma laboral, e acontece também na sequência de um novo chumbo por parte do Tribunal Constitucional sobre a perda de nacionalidade como pena acessória para imigrantes que tenham adquirido a nacionalidade e cometam certos crimes.
6: Veremos que resultados poderá trazer esta reunião entre o chefe do governo e o líder do Chega. O Ministério da Educação mandou suspender quaisquer atividades nas escolas que envolvam a Associação Internacional Lusófona para a Educação, em causa às denúncias sobre a alegada utilização de estabelecimentos de ensino como plataforma para vendas de cursos a alunos. A Agência para a Gestão do Sistema Educativo sublinha em comunicado que já pediu aos diretores que impeçam ações com fins comerciais dentro das escolas e que os direitos e dados dos alunos e encarregados de educação sejam devidamente protegidos. É a reação à denúncia da DECO sobre a alegada venda irregular de cursos de inglês e outros conteúdos não relacionados com o currículo escolar pela empresa Joviform, que entretanto mudou de nome para Advanced Station. A venda prevê o pagamento de cerca de 130 euros por mês durante 3 anos, mediante assinatura de contratos com pais e encarregados de educação. A Renascença contactou vários agrupamentos, um deles, o agrupamento Alfredo da Silva em Sintra, confirmou a existência daquele tipo de ação comercial da empresa, mas preferiu não comentar. É um tema que está desenvolvido em rr.pt. A Lufthansa garante que o polo industrial Lufthansa Technica em Santa Maria da Feira não fica em causa se a companhia alemã não for vencedora do processo de privatização da TAP. O projeto, que tem previsto um investimento a rondar os 300 milhões de euros e a criação de 700 postos de trabalho, teve no mês passado luz verde da Agência Portuguesa do Ambiente. Aos jornalistas, o diretor executivo do projeto, Thorsten Raba, garantiu hoje que a aposta é independente da compra da TAP.
8: A nossa decisão relativa à Lufthansa Technik foi totalmente independente das outras atividades da Lufthansa. Procurámos na Europa local onde queríamos crescer. Como sabem, a Lufthansa Technik é a maior empresa independente de manutenção, reparação e revisão do mundo. Esse local foi Portugal e também um local excelente em Santa Maria da Feira, onde dispunhamos da infraestrutura adequada e de tudo o que precisávamos.
9: Everything that we needed.
6: O diretor executivo da Lufthansa Technik, à margem da celebração dos 45 anos de voos da companhia aérea alemã para o Porto. E já que falamos de aviões, Inês, dar conta de que a Força Aérea Portuguesa alerta para a possibilidade de impactos sonoros esta tarde por quebra da barreira do som por caças F-16 nos distritos de Coimbra e Leiria. Os aviões vão estar em missões de manutenção e é de contar com estrondos causados pelas ondas de choque acústicas, sem que isso represente, claro, qualquer risco para a população. É um alerta que se justifica tendo em conta que ainda há poucos dias, não é? No final de abril.
5: Existiu um barulho, não foi?
6: E exatamente, uma situação gerada por outro voo operacional ali na zona centro, na altura sem aviso prévio, e que causou alarme na população que ouviu o ruído supersónico. Portanto,
5: fica imensa gente a falar sobre isso.
6: Fica neste caso a recomendação. Vai haver provavelmente estrondos causados por caças F-16 nas zonas de Coimbra e Leiria, mas não é motivo de preocupação.
5: Exatamente, tudo normal, não é? Obrigada, Miguel, e até já.
6: Até já.
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5: Boa viagem e uma ótima tarde nesta quarta-feira com a Renascença e também comigo, Inês Nogueira. Este takeaway começa a arrancar agora, portanto é bom que fique desse lado para acompanhar tudo até às 7 da tarde. Atenção!

0: mas é de facto muito, muito, muito dinheiro que pode ser seu precisamente daqui a uma semana. Mas já lá vamos.
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1: Olá, voz do Carmen, sou a Ana, quero ouvir o tema da Nayara. Beijinho.

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1: 4 e 17.
2: Boa tarde.

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2: Olá, eu sou a Inês. Queria dedicar a música That's What I Like, de Bruno Mars, às minhas amigas de Aveiro. Um beijinho.

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7: 17 horas. 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
8: Boa tarde, são agora 5 horas, 4 nos Açores. À altura de atualizarmos toda a informação com o Miguel Coelho. Boa tarde.
9: Inês, boa tarde.
8: O que é que há a destacar, Miguel?
9: Afonso Eulálio é o novo líder da Volta à Itália, depois de ter chegado em segundo na etapa desta tarde. Já terminou a reunião de Luís Montenegro com André Ventura sobre o Código do Trabalho e Lei da Nacionalidade.
8: Vamos ainda às máximas que se fazem sentir nesta altura. O Porto a chegar aos 18 graus, Lisboa a marcar 19, Faro a chegar aos 20, Funchal e Ponta Delgada hoje com 17 graus de máxima. Agora sim, a edição das com Miguel Coelho.
9: O português Afonso Eulálio é o novo líder da Volta à Itália. Terminou em segundo na quinta etapa, depois de ter integrado a fuga do dia. Feitas as contas à geral, Eulálio vestiu a camisola rosa, símbolo da liderança da prova, com quase 3 minutos de vantagem para o segundo classificado, o espanhol Igor Arrieta, que de resto venceu a etapa de hoje. O ciclista português de 24 anos é agora também o líder da classificação da Juventude. Já terminou a reunião entre o primeiro-ministro e o líder do Chega, que decorreu esta tarde na residência oficial de São Bento. O partido de André Ventura fez saber que estariam em discussão a revisão do Código Laboral e o diploma sobre a perda de nacionalidade como pena acessória, recentemente chumbado pelo Tribunal Constitucional. Até ao momento, nem Luís Montenegro nem André Ventura prestaram declarações sobre este encontro. O PSD insiste que o programa Defender Portugal pode atrair mais jovens para as Forças Armadas. O Parlamento está esta tarde a discutir o projeto de resolução de PSD e CDS, que deve ser aprovado ainda hoje. A ideia é criar um programa voluntário de 3 a 6 semanas, com um pagamento de 439 euros e a oferta de carta de condução. Bruno Ventura, deputado social-democrata, diz que é uma aposta vencedora para combater a falta de atratividade da carreira militar.
10: Acreditamos que com este programa os jovens ganham em enriquecimento curricular e cívico. As Forças Armadas ganham em potencial de atração das novas gerações e reforçam o seu papel de prestígio insubstituível na sociedade portuguesa.
9: Extrato do debate desta tarde no Parlamento. A proposta do PSD e do CDS deve ser aprovada ainda hoje com o apoio do Partido Socialista. O Presidente da Comissão Nacional de Eleições desdramatiza a auditoria pedida por Aguiar Branco na sequência da polémica naquele órgão externo da Assembleia da República, com sucessivas acusações de que a CNE está num descontrolo financeiro. José Carlos Trindade diz à Renascença que o Presidente do Parlamento atuou dentro do normal funcionamento das instituições. Susana Madureira Martins.
5: Começa a desenhar-se uma possibilidade forte de o Parlamento vir a discutir a extinção da Comissão Nacional de Eleições, que nos últimos meses entrou num vórtice de polémicas que partiu a instituição em duas facções. De um lado, o Presidente, José Carlos Trindade, e do outro estão membros da CNE, como a ex-deputada do PSD, Teresa Leal Coelho. Em causa estão suspeitas de um alegado descontrole financeiro que envolve uma viagem à Angola do presidente da CNE e de outros membros da instituição e que já levou o presidente do Parlamento, José Pedro Aguiar Branco, a pedir uma auditoria ao Gabinete de Controlo e Auditoria da Assembleia da República. Em resposta a perguntas da Renascença sobre estas movimentações, o presidente da CNE desdramatiza, dizendo que se trata do normal funcionamento das instituições. Em relação à possibilidade de extinção da CNE, que é admitida por Aguiar Branco e que a Renascença confirmou que está mesmo em cima da mesa, o presidente da CNE é absolutamente lacónico na resposta e diz nada a observar.
9: O desconforto de Aguiar Branco com a polémica associada à CNE já levou o Presidente do Parlamento a propor a criação de um grupo de trabalho que faça um levantamento exaustivo dos órgãos externos da Assembleia e que tem agora 6 meses para produzir um relatório. Em Fátima, o Patriarca de Lisboa lembrou hoje que a humanidade só encontrará paz quando descobrir novamente que é uma família. Na homilia da peregrinação deste 13 de maio, Dom Rui Valério sublinhou que na Cova da Iria ninguém é estrangeiro.
11: Esta é uma das maiores profecias de Fátima para o nosso tempo. A humanidade só encontrará paz quando descobrir novamente que é família. Aqui ninguém é estrangeiro. Aqui ninguém está sozinho. Aqui todos somos filhos acolhidos e amados pela mesma mãe.
9: Patriarca de Lisboa lembrou ainda aos fiéis concentrados em Fátima que não basta ir ao santuário e acender uma vela, é preciso levar esperança aos desanimados, aos excluídos e aos doentes. Quase 500 trabalhadores da Coindu em Joanes, Famalicão, vão para layoff a partir de segunda-feira por um período de 6 meses. A atravessar vários desafios devido à conjuntura global e à redução das encomendas, a empresa de componentes para automóveis comunicou a decisão aos funcionários esta semana. A medida vai ser aplicada por fases. No final, vai abranger 493 colaboradores de diferentes áreas de atividade da empresa ao longo de 2026. A queda das encomendas no setor já tinha levado a Coindu a avançar com 2 despedimentos coletivos no ano passado e em 2024... A empresa encerrou a fábrica de arcos de Valdevez, deixando no desemprego 350 pessoas.
12: E depois de ter sido detectado um surto de antivírus a bordo de um cruzeiro, há um outro navio a suscitar preocupações sanitárias, neste caso por suspeitas, Miguel, de uma epidemia de gastroenterite.
9: Mais de 1.700 pessoas estão confinadas a bordo do navio que chegou na última noite a Bordeaux, no sudoeste de França. Há cerca de 50 pessoas com sintomas. Registrou-se também a morte de um homem de 92 anos, mas as últimas informações indicam que este óbito não estará relacionado com o surto. Certo é que as autoridades de saúde, citadas pela agência France Presse, adiantam que estão a ser feitas análises para detectar a possível presença de norovírus, um vírus que causa infecção gastrointestinal. Em declarações à Renascença, o infecciologista Jaime Nina esclarece que é um tipo de vírus muito...
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1: Boa tarde, eu queria ouvir a música do Aragão, Viver. Obrigada e o resto, bom dia.

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3: Cinco e 31.
4: Boa tarde.

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2: Boa tarde. Queria dedicar a música da Christina Perry, To Some Ears, à Dona Alice. Boa tarde e obrigada.

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7: 18 horas.
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8: Mercadinho das Manguelas vai regressar a Cucujens, o mercado mensal. No próximo dia 10 de junho vai-se realizar a primeira edição do Mercadinho das Manguelas no Largo das Manguelas, das 8 ao meio-dia. Conta com bancas de fruta, legumes, artesanato, roupa, flores e muito mais. A inscrição é feita presencialmente na Junta de Freguesia de Cucujens. Um caminho movido pela fé, a peregrinação até ao Santuário de Fátima fez passar milhares de peregrinos por Oliveira de Azeméis nesta sua jornada de fé. Provenientes de vários pontos do norte do país, os peregrinos pararam em vários albergues do concelho para descansarem e tratarem das bolhas dos pés. Um grupo de 9 peregrinos de Matosinhos já andava há 3 dias na estrada quando ficaram albergados no Albergue do Peregrino, em Cucujens, guiados por António Cunha, que já faz este caminho há 24 anos. Já de Fanzeres, chegou um grupo de 18 peregrinos e ficou albergado no antigo quartel dos bombeiros. Maria José é uma das guias do grupo e já faz esta peregrinação há 25 anos. O grupo faz a caminhada durante a noite que, apesar de perigoso, é mais fácil. E entre os dias 4 e 8 de maio, a Escola Livre das Azeméis foi abrigo de milhares de peregrinos. Até ao dia 7, os grupos que procuravam um sítio para repouso tinham entre 15 a 30 elementos e, devido às atividades do clube, ficavam a dormir na sala polivalente. Já no dia 7, 440 peregrinos ficaram albergados no pavilhão da Escola Livre. Este é um grupo habitual que vem de Paredes. Jorge Guerreiro, secretário da ELA, afirma que tiveram 3 voluntários que fizeram acolhimentos peregrinos. Luciana Andrade, uma das voluntárias, esteve no bar de apoio aos peregrinos. Ferreira de Castro será anfitriã deste ano. A 4ª edição da Assembleia Municipal Jovem realiza-se esta sexta-feira, 15 de maio, no agrupamento de escolas Ferreira de Castro. A iniciativa envolve alunos do 4º, 8º e 11º anos e é promovida pela Divisão Municipal da Educação, em parceria com a Assembleia Municipal. O presidente da Assembleia Municipal, Amaro Simões, destaca o crescente interesse dos jovens pela política, afirmando que muitos reconhecem que o futuro está nas suas mãos e que é importante participar nas decisões que afetam o presente e o futuro. Amaro Simões sublinha ainda o papel das escolas na formação cívica dos alunos, considerando que os jovens mais informados e esclarecidos são também os que mais se envolvem na vida política. E hoje no Pavilhão Salvador Machado, basquetebol, Liga Betclic masculina, às 21 horas, a União Desportiva Oliveirense recebe a Overense. Os nossos ouvintes podem ouvir o relato na Azemeis FM.
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2: Olá, eu sou a Bianca e queria dedicar a música Troféu do Ano do MC Jerry Smith à secção de acabamento da FEPSA, principalmente à minha mãe e à Sandra. Beijinhos!

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1: Seis e 32.
2: Boa tarde.

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2: Boa tarde, sou Constantino Costa de Sousa da Madeira. Queria pedir uma música dos Irmãos de Verdade, não tenho a vossas que olham, para dedicar a todos os ouvintes, vocês da rádio, aos meus filhos, à mãe dos meus filhos e à minha bastante família. Obrigado e boa tarde.

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7: 19 horas.
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Boa tarde, sou Constantino Costa, São João da Madeira. Quero pedir e ouvir Marco Paulo no tema Nossa Senhora, para dedicar a todas as mães do mundo em vida, lembrando que hoje é dia de Fátima, dia 13, para toda a minha família, para vocês na rádio, para todos os ouvintes. Boa viagem para todos os peregrinos. Que tudo corra pelo melhor. Um abraço, boa tarde.

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1: 19 horas e 30 minutos.
2: Boa tarde.

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1: Mercadinho das Manguelas vai regressar a Cucujenjo, o mercado mensal. No próximo dia 10 de junho vai-se realizar a primeira edição do Mercadinho das Manguelas no Largo das Manguelas, das 8 ao meio-dia. Conta com bancas de fruta, legumes, artesanato, roupa, flores e muito mais. A inscrição é feita presencialmente na Junta de Freguesia de Cucujens. Um caminho movido pela fé, a peregrinação até ao Santuário de Fátima fez passar milhares de peregrinos por Oliveira das Meis nesta sua jornada de fé. Provenientes de vários pontos do norte do país, os peregrinos pararam em vários albergues do concelho para descansarem e tratarem das bolhas dos pés. Um grupo de 9 peregrinos de Matosinhos já andava há 3 dias na estrada quando ficaram albergados no Albergue do Peregrino, em Cucujens, guiados por António Cunha, que já faz este caminho há 24 anos. Já de Fanzeres, chegou um grupo de 18 peregrinos e ficou albergado no antigo quartel dos bombeiros. Maria José é uma das guias do grupo e já faz esta peregrinação há 25 anos. O grupo faz a caminhada durante a noite que, apesar de perigoso, é mais fácil. E entre os dias 4 e 8 de maio, a Escola Livre das Meis foi abrigo de milhares de peregrinos. Até ao dia 7, os grupos que procuravam um sítio para repouso tinham entre 15 a 30 elementos e, devido às atividades do clube, ficavam a dormir na sala polivalente. Já no dia 7, 440 peregrinos ficaram albergados no pavilhão da Escola Livre. Este é um grupo habitual que vem de Paredes. Jorge Guerreiro, secretário da ELA, afirma que tiveram 3 voluntários que fizeram acolhimentos peregrinos. Luciana Andrade, uma das voluntárias, esteve no bar de apoio aos peregrinos. Ferreira de Castro será anfitriã deste ano. A 4ª edição da Assembleia Municipal Jovem realiza-se esta sexta-feira, 15 de maio, no Agrupamento de Escolas Ferreira de Castro. A iniciativa envolve alunos do 4º, 8º e 11º anos e é promovida pela Divisão Municipal da Educação em parceria com a Assembleia Municipal. O Presidente da Assembleia Municipal, Amaro Simões, destaca o crescente interesse dos jovens pela política, afirmando que muitos reconhecem que o futuro está nas suas mãos e que é importante participar nas decisões que afetam o presente e o futuro. Amaro Simões sublinha ainda o papel das escolas na formação cívica dos alunos, considerando que os jovens mais informados e esclarecidos são também os que mais se envolvem na vida política. E hoje no Pavilhão Salvador Machado, basquetebol, Liga Betclic masculina, às 21 horas, a União Desportiva Oliveirense recebe a Ovarense. 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

0: Muito boa noite. Começa agora o Desporto na Caima Azeméis FM, onde levaremos até si o segundo jogo dos quartos de final da Liga Betclic Basquetebol, onde a União Desportiva Oliveirense recebe a Associação Desportiva Ovarense. Vamos então em direto até ao pavilhão Dr. Salvador Machado, Simões Arena. Boa noite, Joaquim Monteiro.
1: Boa noite, Joana. Boa noite, ouvintes da Azeméis FM. Da Caima Azeméis FM, estamos no pavilhão Dr. Salvador Machado, prestes a começar este grande jogo com um pavilhão ao rubro depois do que aconteceu no Arena em Ovar. A logística deste jogo está com alguns problemas, até porque há, depois desta confusão toda, há adeptos misturados de Alvarense com Oliveirense. Como é que é possível? Bem, só quem não trabalhou em logística é que não é capaz de resolver um problema deste. Logística à parte, vamos já para aquilo que nos traz aqui. É o segundo jogo dos playoffs. Oliveirense, no passado sábado, foi derrotada no Arena Dolce Vita em Ovar, e hoje tenta redimir-se aqui perante o seu público. Muito público aqui no Salvador Machado, o Simbol de Arena, para este segundo jogo. Lembro que em caso de vitória da Alvarense, acaba aqui o trajeto da Oliveirense. Em caso de vitória da Oliveirense, leva o terceiro jogo para Ovar. Como já disse, muito público está prestes a começar, e comigo tenho o Hermino Loureiro, mas antes disso vamos à constituição das equipas. A equipa que viajou desde Ovar, que tem três jogadores que foram castigados hoje, precisamente reunião da Liga, do Conselho da Liga, e Oliveirense tem dois. Mas já lá vamos a esse pormenor. Vamos agora a quem está presente neste jogo. Oliveirense com Render Woods, o Jenkins, Ivan Pavesevic, Jean Head Jr., Nuno Moraes, Miguel Monteiro, Rodrigo Soeiro, Rubens Sona, Vicente Manarte e Jacques Storno. Esta equipa da Alvarense que veio até Oliveira das Meias. Por sua vez, João Figueiredo, que se vê ausente de McIntosh e também de Leon Harris, precisamente os dois jogadores que foram expulsos deste jogo em virtude dos incidentes ocorridos.
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0: Estamos de regresso ao pavilhão do Dr. Salvador Machado, Simões Arena.
1: Foi-se abaixo. Peço à Joana para me confirmar se estamos a chegar em boas condições. Não sim, sei o que é que se aconteceu. Vinha aqui e preciso de saber se estamos em boas condições. Mas, como eu dizia, vamos já para o jogo, já decorre. Hermínio, muito boa tarde. Depois desse jogo em Ovar, aqui vai ser um jogo difícil, até pelos incidentes que ocorreram em Ovar. Boa tarde, Hermínio.
2: Boa tarde. Reunidas todas as condições para um grande jogo de basquetebol. Espero que a massa associativa da Ovarense se comporte com toda a dignidade e a do Oliveirense também esteja a apoiar a sua equipa. Naquilo que diz respeito à organização do jogo, alguma coisa falhou, porque os adeptos da Ovarense estão espalhados pelo pavilhão, quando há uma zona que está destinada aos adeptos visitantes. É assim que diz a lei, é assim que dizem os regulamentos, mas claramente que alguma coisa falhou na organização deste jogo. Mas vamos ao jogo, e o jogo é para os protagonistas, e os protagonistas são os jogadores, e foram maus protagonistas em Ovar, e hoje vamos ver se corre dentro da normalidade. Para já, Ovarense na frente, Oliveirense 0, Ovarense 3. Ao Emílio, podemos falar nos jogos que, ou nos jogadores que foram castigados?
3: Sim, repara, até olhar para os castigos, se percebe que Gustavo Teixeira foi claramente um jogador responsável por todos os incidentes, pelo início de tudo, e só ele apanhou 5 jogos de castigo, foi o jogador mais castigado, o que tem a ver claramente com o responsável, e que agora este processo ainda está a andar, ou seja, ainda vai fazer correr muita tinta, porque a Autoridade da Prevenção de Combate à Violência participou ao Ministério Público, o Ministério Público abriu um inquérito e, portanto, isto não está encerrado com os castigos, ainda há muito para andar, ainda há muito para se falar e ainda há muito para se dizer sobre este jogo.
1: Muito bem, já se joga então no Bolsa Vita, ou melhor, no pavilhão do Dr. Salvador Machado, bola para a equipa da Oliveirense de 3, vai cair e cala! Bomba! E cai bola já para a equipa da Oliveirense. É, para intermédio de Hert Júnior, a entregar a bola ali mais para a frente, é para o Stormo, e marca!
2: Sim, bom trabalho também de ser sido da equipa do Oliveirense, mas muito bem, o posto da equipa do Alvarense, a ganhar posição e a fazer um cesto fácil.
1: E menina, há aqui uma questão hoje, Leo Ares, que costuma substituir José Barbosa como base, uma vez que André Bessa não pode dar seu contributo.
2: Sim, é o José Barbosa a aguentar o mais possível. É essa que tem a ser a estratégia da equipa da...
1: E ali é
2: essa a estratégia da equipa da Oliveirense. E agora, repara, o João Figueiredo chama o José Barbosa porque efetivamente houve ali uma simulação do jogador da Oliveirense e a equipa da Oliveirense caiu na jogada e fez uma penetração fácil para o cesto e só não foi pontos porque o Oliveirense fez só. Jonas Siebert.
1: E atenção, está na linha do lance livre o Jenkins. A marcar o primeiro, ainda não falámos da equipa de arbitragem, que é de peso. Paulo Marques, que é o chefe, Sónia Teixeira e Daniel Oliveira, os árbitros para esta partida.
2: O Paulo Marques é claramente neste momento o árbitro mais conceituado em Portugal, mesmo a nível internacional.
1: A Sónia
2: já
1: também.
2: Não posso dizer a mesma coisa da Sónia Teixeira e da Daniela Oliveira. Sim, mas isto não é prémio de consolação, é preciso. Não, que dá ponto! E cada 3 pontos para James Bowen.
1: E reparem, Emílio, já há muito tempo que não vimos o pavilhão Dr. Salvador Machado.
2: Ainda está gente a entrar, segundo
1: é verdade.
2: Nós conseguimos apurar, ainda há muita gente para entrar no pavilhão do Oliveirense.
1: E bola para a equipa do Oliveirense, James Boyd, está na linha de lance livre. É só na Teixeira que entrega a bola na mão, Boyd, está ali na linha de lance livre e marca.
2: 10 para o Oliveirense, 10 para o Oliveirense.
1: 10-7. para a equipa da casa. Bola para o Renderons, é o base desta equipa de Alvar. Entregar a Storno. Ali Storno ali com a Bon na frente. Ainda vai ali colocar a bola para Soeiro e a bola vai ali. E ainda a bola para a equipa de Alvar. Vai ali de muito longe e bola. É para quem?
3: Falta de embalo.
1: É para a equipa de Alvar. E hoje ambas as equipas a ter que utilizar os jogadores de alternativa.
3: Ambas as equipas estão limitadas.
1: Dois titulares de Oliveirense, três da equipa de Alvarense. É o Jonathan, o Iaca e o Guga, que não podem dar o seu contributo por sua vez ao Oliveirense.
3: O base do Alvarense também vai ter que jogar mais do que a missão.
1: Claro.
3: Em virtude também o Nelson de Moraes também vai ter que ser chamado a mais minutos.
1: E bola para a equipa da Oliveirense. Vai lá, defender bem. Barbosa. Ainda. Dá para a bola. Hesitou. Barbosa vai para dentro. A colocar em James White. Vai ali
3: a colocar. Tem que jogar. Não precisa de abordar o cesto, tem que jogar. Tem tempo para jogar, tem que meter a bola fora.
1: E cá está.
3: Fácil. Tem trabalho agora.
1: Fácil para o Hit Júnior.
3: Este está a jogar quase por favor, que este também foi castigado, mas foi, viu o seu castigo ser reduzido.
1: É como tu dizes, vai levantar-lhe muita tinta e bola para a equipa ainda da Oliveirense da 3, a bola não vai entrar e vai ali ficar ali, ok.
3: Oliveirense está algo nervosa no ataque.
1: Acho, senhora.
3: Está a defender bem, mas está algo nervosa no ataque.
1: E muito rápida,
3: sim.
1: Tem paciência.
3: Exatamente.
1: Desce por 10-9. Bola para Storno. Storno para Soeiro. Soeiro ali no limite da falta. Vai de 3 e a bola não vai entrar. Na senhora ainda do baixo sexto e marca. Não pode ser.
3: Sim, mas não pode. Este
1: não pode. Salto, não pode.
3: Vai entrar já um jogador na equipa da Oliveirense.
1: Repara, James Boy ficou quieto. Nem se mexeu ali do baixo sexto. É, embalou. E agora de 3, marca! E atenção!
3: Finalmente!
1: Alguém
3: fez alguma coisa de jeito, não é?
1: Chama-se isto logística.
3: Sim, mas isto devia ter sido feito no início.
1: É.
3: E não agora, com o jogo a decorrer.
1: E bola para a equipa de Oliveirense. Um ambiente que... E atenção agora, repara, Hermínio, agora vem daquele lado. Até daquele lado.
3: Sim, sim. Tem...
1: Parece... Mais 3! James Bowen!
3: Como é que é possível que o pavilhão estava infiltrado por todos os lados de gente da Oliveirense?
1: Não se entende. Não se entende, não, senhora.
3: E é Nelson Moraes que se prepara para entrar na equipa da Oliveirense.
1: E bola... É para a equipa da Oliveirense, em balão, entregar a Barbosa. É como o Hermínio diz, podemos não atacar bem, mas temos que defender bem. Bola de 3, a bola de
3: 4. Lá está, mas precipitação no ataque.
1: E cá está, continuam as equipes. Os adeptos a mudar de sítio, a meio, ou melhor, a decorrer o jogo e os adeptos a trocarem as bancadas.
3: É. Vai entrar Mário Foster na equipa da Oliveirense. A equipa da Oliveirense retira o camisola 55, o Jackson Storm, e mete o Nelson de Moraes. James Boyne vai descansar.
1: E ali o Major ali a conciliar calmas, já avisou ali um que o punha na rua a dizer, fica quieto ou vais para a rua. E bola para a equipa da Oliveirense. Soeiro com aquela raça que ia peculiar o 13 da equipa da
3: é bom,
1: isso, agora de 3, pode ser de 3, agora
3: Marca!
1: E agora? E
3: agora há falta.
4: Sim.
3: Falta,
4: e agora há falta ali.
3: Mais força, ou seja, ter que fazer falta. E não está fácil para a GNR controlar aqui os adeptos. Repara que agora ficam ali à frente, em pé. Enfim. A bola é para a equipa.
4: E vai ver, o árbitro vai ver, porque o treinador da Ovarense pediu para rever as imagens, no sentido de ser uma falta antidesportiva.
3: Ok. Está a ver, sim senhora, quando estamos a 2:50 para o final deste primeiro quarto, 19, Oliveirense, 13, a equipa de Ovar, e parece que vai faltar lugares agora, com esta confusão toda, meus amigos. Isto, apetece-me dizer, é de um amadorismo.
4: Não, isto não pode acontecer num jogo onde se prevê tanto barulho, tanta confusão, tantos problemas. E como é que se deixa acontecer uma coisa destas?
3: É. Me chamava...
4: Mesmo inacreditável.
3: É um amadorismo.
4: É inacreditável.
3: Não sei o que é que falhou, não é da nossa competência.
4: Eu pergunto, e deixo aqui esta questão no ar. Os adeptos oliveirenses, que se houver próximo jogo, experimentem entrar em alguma porta que não seja a porta para os adeptos do Oliveirense a ver se entram. Não entram, mesmo com bilhete, não entram. Não entram. Aqui, olha, entraram por todo o lado.
3: É verdade.
4: E os adeptos do Oliveirense têm a razão. Aliás, posso dizer que a chef da claque, conhecida pela Fernanda, já saiu do sítio dela e não sei mesmo se não saiu do pavilhão. Indignada com o que estava a passar. E deixa-me dizer-te, carregada de razão.
3: Pois, agora... agora...
4: É só para que os nossos ouvintes consigam perceber, a dona Fernanda tinha sentada à frente dela
3: um adepto.
4: Cinco adeptos do Alvarez. E um deles vestiu a camisola do Alvarez.
3: É verdade. Isso é mesmo... Enfim, é mesmo...
4: Assinalada falta antidesportiva. Depois do pedido de revisão do treinador João Tiago.
3: E bola, e entra o segundo. E a bola para o Valença, fruto dessa técnica.
4: E há mais uma alteração na equipa do Varela.
3: Miguel Monteiro.
4: Monteiro também, ou seja, há outra atividade.
3: Há outro.
4: Não tem que dar o Teixeira, tem que...
3: A bola em Irco.
4: Passos,
3: um passo. E a bola vai pensar à equipa. E agora os adeptos a puxar pela equipa da Oliveirense. Muitos adeptos viajaram também desde Ovar. E agora os adeptos, repara, regressam outra vez para onde estavam. Não há lugar ali.
4: Regressam à base.
3: É incrível, é incrível.
4: Agora José Barbosa.
3: Não. E a bola para a equipa da Alvarez. Monteiro. Miguel Monteiro. Ele que faz o base agora. Lá
4: volta, volta a chamar a jogo o Jackson Stormo. Ele é o jogador com mais peso na equipe.
3: Vai Miguel Monteiro até ao fim. Vai colocar a bola ali em Jack. E vai marcar e marca.
4: Tem existência, bom trabalho interior,
3: parece-me haver

0: tentar concretizar os dois pontos. É ele que está na linha de lance livre, tentar concretizar mais um ponto. Vê se coloca 5 de vantagem. E aí está, bola e entra. Entra, sim senhora. Bola para a equipa da Aurece Miguel Monteiro. A tentar ali penetrar, colocar a bola ali baixa para a direita. Vai de 3 a equipa da Aurece, marca. Vai de 3 e marca. Jeiter Júnior. E domínio no outro jogo, o segundo dos playoffs. O Benfica foi a Braga vencer por 79-94. Por isso o Benfica já está na fase seguinte. Sim, era. E agora há mais uma troca na equipa do Oliveirense. Sai Miles Foster. Entra camisola 11. Eduardo Santos, o jovem Eduardo Santos, que está a evoluir na equipa B. E bola para a equipa Barbosa. Equipa de sub-23, Embelec. Dá para Barbosa. Vai tentar de 3. Uma de Barbosa. Excelente jogada de Timberlake. 25-20. Termínio 5 minutos ao maior outra vez. O primeiro período, João Tiago Silveira. Ainda faltam 55.8 para jogar.
1: Pois falta.
0: Foi desconto, tempo. Mas uma Oliveirense que, apesar de estar e ver-se ansiosa a fazer, enfim, mesmo assim com as ausências, perante o seu público, que é muito, aqui no Campeonato Salvador Machado, Simões Arena, dar para já uma boa imagem. E eu perguntava a Termínio, é verdade que foram 3 castigos para Alvarense, 2 para Oliveirense? Na tua opinião, quem é que pode ser mais prejudicada no meio deste tudo?
2: Vamos lá ver, eu acho que saem as duas equipas prejudicadas. O Oliveirense são 2 jogadores influentes, 2 jogadores norte-americanos, 2 jogadores com muito tempo, com muito jogo. Na equipa do Alvarense, podemos dizer que o Gustavo Teixeira é um jogador que faz falta, mas para te dizer que acho que as duas equipas e o próprio espetáculo em si também está prejudicado. Agora, a Federação foi rápida a aplicar os castigos e portanto, sirva de exemplo para que efetivamente isto não volte a acontecer. Dar nota, Joaquim Monteiro, que o Leon Aires, se houver terceiro jogo em Alvar, já pode jogar. Portanto, o único que apanhou 4 jogos sem nenhuma atenuante foi claramente o McIntosh, que apanhou 4 jogos.
0: Pois o Leo Aires apanhou o jogo.
2: Enquanto na equipa do Alvarense, que era o Gustavo Teixeira, o Jonathan Silva, o Eric Dias e o Isaac, apanharam todos 4 jogos e, portanto, não vão poder dar o seu contributo à equipa no próximo jogo, se houver em Alvar, como nós esperemos que vá haver.
0: Miguel Monteiro, é o Alvarense que tem bola, prepara-se para. Atenção de 3, Miguel Monteiro marca. Miguel Monteiro marca e dedica ali a...
2: Sim, claramente, isto faz parte do jogo. O Barbosa distraiu-se um bocadinho.
0: Agora é Diogo. Agora é Diogo.
2: Já, a bola está lá dentro.
0: Marca.
2: Bowen também no salto ofensivo. A ganhar na tabela e a marcar. Mais 2 pontos para o Oliveirense. 15 segundos. 27-23.
0: Faltam 15 segundos para terminar este primeiro período. É o campeão ao rolo.
2: Vai jogar com o cronómetro.
0: Vai jogar com o relógio.
2: Ele vai
0: 3. E a bola não está e termina.
2: 27-23.
0: Termina um primeiro período. É previsível. E era importante que ambas as equipas sabem disso, não deixar fugir nenhuma nem outra, não é?
2: Sim, nós já sabemos que este jogo vai ser equilibrado, este e o próximo. O único que não foi o primeiro, por as razões que já são mais que apresentadas, ou seja, depois de tudo aquilo que se passou, era impossível haver equilíbrio dentro do jogo, porque logicamente que é o Oliveirense, quando abandona o pavilhão, quando recolhe aos balneários, quando regressa já não é igual, e portanto claramente foi afetada, e o resultado não diz

0: do equilíbrio entre as duas equipas. Neste momento há muito equilíbrio, o Oliveirense, na minha opinião, está a defender bem, importa continuar com esta agressividade defensiva, no bom sentido da palavra, e também está a aproveitar bem as oportunidades de 3 pontos, e portanto o Oliveirense a fazer um bom jogo neste primeiro período, e esta vantagem de 4 pontos a dar alguma confiança para o Oliveirense para este segundo período.
1: Está aberto então e fechado este primeiro período, vitória da Oliveirense 27-23 perante muito público, e agora com a exibição da cheerleader aqui no pavilhão. E é que é impressionante o público que se fez deslocar. É verdade, Hermínio, eu não vejo a Fernanda, a adepta que costuma estar no seu lugar, não a vejo, não deslumbro, pelo menos aqui no pavilhão. Já tentei deslumbrar, mas não sei.
0: Ela falou inclusive com o major responsável por toda a operação de segurança e explicou o que estava a passar, que é, deixa-me dizer-te, é verdadeiramente inacreditável. Isto é impossível mesmo ter acontecido, mas aconteceu, e portanto a Oliveirense não tem uma claque, mas toda a gente reconhece, até a própria Federação Portuguesa de Basquetebol reconhece a Fernanda como uma mulher irreverente e sempre incansável no apoio à sua Oliveirense.
1: Bora para a equipa da Oliveirense, já começou este segundo período. James Boyd vai ali para o... Goloso!
0: Excelente
1: marca! Oliveirense de 3.
0: Excelente assistência, é falta.
1: Passa a festa. Os adeptos da Oliveirense.
0: Falta ao jogador camisola.
1: Olha,
0: Eduardo Santos.
1: 30 Oliveirense, 23.
0: Para o Oliveirense só tem 2 faltas.
1: Pois só, pouco agressivo.
0: No primeiro período fez 2 faltas a equipa do Oliveirense.
1: Monteiro, a entregar ali para o Fábio Sevic. E marca.
0: Sim, a fazer um movimento de penetração.
1: Timberlake. Este a deixar para Filipe Dionísio. Novamente Dionísio, James Boyd.
0: A hesitar, James Bowen. Agora a assustar a defesa.
1: Atenção, vai para dentro. E não entra. E a bola vai entrar, não. E bola para aqui.
0: Bem.
1: Oliveirense de 3. A bola também não vai entrar. Vai ganhar a bola aqui para dar Oliveirense.
0: Mas bom trabalho de Eduardo Santos ali a ganhar o salto. Muito bem, finalmente. E volta para o campo o número 2 do Oliveirense, João Tiago.
1: Agora mais uma vez a bola vai sobrar para torno. Dá para Miguel Monteiro. Ainda para. E cá está. Chega. Tem a nossa mesa de trabalho as estatísticas. Hermínio, podemos tirar de ação.
0: Vamos dar nota dos saltos. A equipa do Oliveirense a ganhar mais saltos, tem 11 saltos, o Oliveirense tem 8, 5 assistências para o Oliveirense, 3 assistências para a equipa do Oliveirense.
1: E mais 2 para a equipa do Oliveirense, 34-28.
0: Agora a deixar os adeptos
1: da Oliveirense, vai do Oliveirense de 2, a bola vai defender.
0: Timberlake no salto.
1: Muito bem.
0: E agora para a equipa do Oliveirense.
1: É
0: falta do jogador do Oliveirense. É Rodrigo Soeiro.
1: É Soeiro.
0: É a segunda falta do Rodrigo Soeiro. E volta a entrar a render outro. Repara. João Tiago não dá descanso, precisa do base novamente. E jogo que o Jenkins também vai estar a entrar dentro do segundo.
1: E bola para a equipa da Oliveirense. À procura ali de. E cá está de Filipe.
0: Diogo Araújo, agora vai.
1: Para Boyd. Boyd vai para dentro, vai para o sexto. Ali a meter-se na cabine telefónica, mal.
0: Sim, tem que jogar agora.
1: E agora.
0: É ali uma falta de Eduardo Santos, é a segunda, mas vai também. Ou seja, estas faltas, ele está a pedir desculpa ao treinador. Ele já está com duas faltas e ele próprio pediu para sair, é isso mesmo. Embalou.
1: A saída de Eduardo Santos, a entrada de João Embalou, da equipa da Oliveirense.
0: Mas bem, deixa-me dizer que o Eduardo Santos, bem, ali quando foi chamado mesmo a ganhar saltos defensivos, muito bem.
1: E cá está.
0: Uma palavra para este jovem da equipa de Sub-23.
1: E bem, agora gente, bem. Entregar-te em baleque, a rodar, vai até ao fim.
0: E podia ter jogado agora,
1: podia.
0: Para o jogo,
1: João Figueiredo.
0: Para o jogo, Timberlake, ele queixa-se de falta, mas podia ter assistido.
1: É, penso que
0: ele fez um post-to-post
1: 34-30. E os adeptos da Alvarense a fazerem-se sentir aqui no pavilhão da Oliveirense, enquanto for assim, ele me é bonito.
0: E estão as cheerleaders a atuar.
1: É. Nós tínhamos na fase de rolar em mínimo dito que a calhar o Alvarense trazia-nos estas dificuldades, não é?
0: Claro, para, nós dissemos isso ao longo da. Eu próprio disse várias vezes que o adversário que nós. Que só enquanto eu menos desejaria nesta primeira fase do playoff era o Alvarense, pelas razões. São sempre jogos emocionantes, sempre jogos de tripla. Agora, também é perfeitamente perceptível e admissível que quer o Oliveirense tem condições para ir ao VAR ganhar, mas também o Oliveirense também tem condições para vir ao Oliveira das Mães ganhar. Portanto, são duas equipas capazes disso mesmo, e por isso são as emoções do basquetebol. Quando tudo corre dentro da normalidade, quando os jogadores jogam, os árbitros apitam e os adeptos aplaudem. Isso é que é bonito, e é isso que está a passar aqui hoje.
1: Muito bem, as equipas regressam para jogar 7 minutos e 19. É o que resta para este segundo
0: período. Até 4 pontos no final do primeiro período.
1: 34, Oliveirense, 30, a equipa da Alvarense.
0: E é Embalou que vai pôr a bola em
1: Barbosa.
0: José Barbosa.
1: Este é conduzido, tem pela frente Miguel Monteiro. José Barbosa. Dado para o. E o Garoujo, mais um para Barbosa, ali com alguma dificuldade, entregar a bola, hesitou, vai de três, a bola, e
0: falta de Embalou,
1: não sei se foi de Embalou, eu acho que foi
0: do Diogo Araújo,
1: exatamente, eu acho que foi ao Vinto,
0: não, foi Embalou,
1: sim, senhora, foi a João Embalou,
0: Embalou ganha ali a posição,
1: foi esta falta marcada em Baló. E Miguel Monteiro, e agora saindo bem ali daquela pressão, o 5 do Alvarense, que é Júnior, e é de Júnior, e marca.
0: É claramente um jogador em evidência.
1: É sim, senhor, estou-lhe a dar espaço e ele não perdoar.
0: Barbosa, no final do primeiro período, tinha 8 pontos marcados.
1: Ainda Barbosa.
0: Falta. Miguel Monteiro.
1: Miguel Monteiro.
0: Embalou. Mas vem Embalou a tentar ganhar posição e claramente a ser parado em falta. Repara que a equipa de Alvarense só tem 4 faltas apenas neste segundo período.
1: Isto também
0: vai agora Filipe Dionísio. Entra Siebert, Jonathan Siebert.
1: E vai a bola pertencer à equipa da Oliveirense Barbosa. E ele que hoje vai ter que jogar mais tempo. Vem boy. Ali, dizemos boy, tem que jogar na bola contrária. Cá está, Barbosa. Ali de dois. E a bola não vai cair muito longe disso.
0: É para sim, mas pela bem, tirou o adversário do caminho, lançou o apoio da tabela, mas o a ser curto.
1: E cá está, Alvarense. É para Bencevic. A dar para Woods. Render Woods. Cá está Woods. O base da equipa da quase ali a perder. E a bola vai cair e não cai.
0: É sim, é falta de Bencevic.
1: bem assinalada por Sónia Teixeira. Mas bom trabalho defensivo. Para a Oliveirense, a obrigar ao Varense e lá está a tal substituição que eu falava.
0: Regressa o camisola 2 da Oliveirense.
1: É Jenkins.
0: Ele tem 6 pontos na sua conta pessoal.
1: Bola para Barbosa.
0: E é
1: ele com 53.
0: Camisola 55.
1: Jackson Stormo. Ali muita luta. Mas dá para James Boyd. E agora?
0: Muito bem!
1: Espetáculo!
0: É bonito, é bonito!
1: Espetáculo!
0: Assistência de Siebert para James Bowen!
1: Miguel! E agora de 3! E vai agora ao Oliveirense, ou melhor, Malo! E bola para Barbosa!
0: Também é precipitar, é Barbosa agora.
1: Depois tem que recuperar.
0: Sim, mas já não tem 20 anos.
1: É, exatamente. 38 anos, o Marjo da Oliveirense. E agora, de 3.
0: E agora? Agora
1: ah, não, vai para dentro.
0: E faz falta. Aí! Falta a Barbosa. Não. Claramente falta ofensiva por marcar. Na minha opinião. Aliás, o jogador é substituído. Entra o Nelson Moraes, atenção a estes triplos deste jogador.
1: É. Eu estava com
0: o Nelson Moraes tem as características, tal como o Soeiro, gosta de engatar frente ao Oliveirense.
1: 36-32. 4 pontos a separar as duas equipas. Jenkins. Monteiro. Vai para o sexto de 2 e a bola marca. Andou ali a bola meio tremida para
0: ele. Mas acredita até ao fim, o Miguel Monteiro.
1: É. Barbosa. Dá para Siebert. Jordan Siebert. Novamente Barbosa. A entregar a Siebert. Vai para o sexto.
0: E marca. Pode ser falta. Excelente trabalho, Barbosa. Excelente trabalho, José Barbosa.
1: A falta foi de Jenkins.
0: Mas foi uma excelente assistência de Barbosa para Schieber.
1: E vai
0: tocar James Bowen. Vai descansar um bocadinho.
1: E vai para ali a lance.
0: É Siebert na linha de lance livre.
1: Jordan Siebert. E marca mais um. Nem tremeu.
0: 39-34. 5 pontos ao maior.
1: E cá está. Renderwood, é o base agora da Oliveirense. Eu recordo a falta de Guga, e foi castigado. E cá está agora Monteiro. Ali a bola vai ficar curta, é falta.
0: Segunda falta de José Barbosa.
1: É, e vai sair.
0: Não, tem que ser. Tem que ser que há muito jogo para jogar.
1: E vai sair. Porque Barbosa tem 2 minutos.
0: Sim, parece que está aleijado, não há alternativas. Vai ter que ser Timberlake a fazer de base.
1: Na linha de lance livre. Está Miguel Monteiro. Aqui com os assobios da massa.
0: Era um tremeiro, camisola 10, Miguel Monteiro.
1: Ele que também faz de base.
0: Ele já tem 6 pontos na sua conta pessoal. Vai à procura do 7º.
1: Bola ainda nas mãos e faz
0: 7 pontos na sua conta pessoal. 39-36.
1: Bola para o Oliveirense. E agora reparem.
0: Está Timberlake aí ao base.
1: Timberlake. Ele que não tem
0: mais. Bem, agora.
1: Bem, e
0: um ponto
1: é monumental.
0: É verdade, é verdade.
1: Que grande contra. Que grande contra. E agora? Vai ali de 2 e marca.
0: Há falta por marcar ali. Há um favor de marcar.
1: 39-38.
0: Bem.
1: Mais 2 para o Oliveirense. Passa a festa aqui no pavilhão da Oliveirense. muitos adeptos que viajaram de Ovara.
2: Miguel, é as emoções e a paixão do basquetebol.
1: É o segundo jogo do
2: Play-off. Claramente o play-off mais equilibrado.
1: E cá está. Bola e marca.
2: Ao cair da luzida, ao cair da luzida.
1: É verdade.
2: Sorte agora.
1: E a bola vai descer ao Oliveirense.
2: Sorte agora para a equipa da Oliveirense. Conseguiu concretizar. Caiu na buzina.
1: Um ponto a separar as duas equipas. E agora ali em Baló, a tremer. Vai ser que.
2: Não, é que está a ser marcado por um jogador muito forte.
1: Precisa
2: abrir a linha de passe.
1: E a bola foi para lá outra vez.
2: E marca! Mas há que ver a forma como o jogador 55 defende. Muito, muito próximo da falta.
1: Pois.
2: A entregar ali a Nuno Moraes.
1: O tal jogador, o Hermínio fala. E agora ali entra-se em confusão e vai ali. Bola,
2: bem, bom trabalho de Embaló.
1: Embaleque. Vai para o fim, não, prefere dar para João Embaló de 3! Vem Embaló!
2: 46-40, para o jogo! João Tiago Silveira.
1: João Silva, treinador da equipa de Alvarense. Para o jogo 46-40, Hermínio.
2: Que grande ambiente, que grande jogo de basquetebol.
1: E também não é da nossa responsabilidade, mas há que questionar critérios. O RTP foi fazer o jogo a Braga e não veio fazer esse jogo, mas pronto, são critérios.
2: São os critérios da Federação Portuguesa de Basquetebol. E já agora, já que estamos a falar da Federação Portuguesa de Basquetebol, é preciso também ter cuidado nas transmissões televisivas da própria Federação Portuguesa de Basquetebol, porque a narração do jogo Ovarense-Oliveirense é digna de ser analisada pelos responsáveis máximos da Federação e perceberem se é aquilo que querem, ou seja, se querem um narrador da casa ou se querem um narrador para o basquetebol. Mau serviço ao basquetebol português fizeram os narradores da FPB-TV no jogo entre o Ovarense e o Oliveirense.
1: Muito bem, já o jogo parado, com o resultado 46, Oliveirense 40, equipa da Alvarense. E, meus amigos, isto é ambiente de playoffs. Pavilhão a abarrotar, muita, muita gente.
2: Sim, faz lembrar outros tempos, quando o Oliveirense lutou pelo título e conquistou o título. E é claramente uma massa associativa do Oliveirense a acreditar que é possível ultrapassar esta Oliveirense.
1: Bola para a equipa da Oliveirense. Renderou-se 2 minutos e 15 para o final deste segundo quarto. 46-40, cá está Nuno Moraes, já dá para se torno. Ali do 2, vai marcar, a bola vai bater no ar e não entra. A bola a bater no ar não entra, exaltam-se os adeptos do Oliveirense. E cá está, ali. Bola para aqui, agora, mal. Má decisão. Recupera Miguel Monteiro.
2: Que foi por cima.
1: Voou!
2: Timberlake a voar! Literalmente a passar por cima de Miguel Monteiro. Absolutamente espetacular!
1: Olá, parece que não. Este é dá para Miguel Monteiro. Olha, Nuno Moraes, a 3, cá está, a bola vai saltar e vai chegar.
2: Parece que não é dia hoje do Moraes.
1: É.
2: Ainda bem, esperemos que sim.
1: É, bola,
2: mas ele gosta sempre de molhar a sopa frente ao Oliveira.
1: Já entrou o Miles Foster, o americano. E agora, ali em Baló. Ali vai, atenção, em Baló.
2: Lindo! Magnífica assistência de Ciber!
1: É bonito! 48-40, se a memória não me falha, Hermínio, a maior vantagem.
2: Maior, exatamente.
1: A maior vantagem até agora e agora. Sónia Teixeira.
2: Falta ao camisola 7, é a segunda falta. Milo Foster. Mas o Miguel Monteiro estava quase a vir para fora, portanto faltou ali pouco. e a árbitra pedagogicamente a explicar que foi falta.
1: Acho barulho. Aqui no Salvador Machado, na linha de lance livre, está Miguel Monteiro.
2: É na linha de lance livre, Miguel Monteiro.
1: 48, 41 minuto e 8. E a bola vai entrar. E entra.
2: E volta a entrar o camisola 5.
3: É só o Júnior.
2: Vai trocar com o Miguel Monteiro. Ou seja, a rotação dos bases por parte da equipa da Alvarez.
1: E marcha o segundo.
2: Exatamente, estás a ver? Agora fica Nelson de Moraes e regressa. Está o Renderos e regressa também o Shea Júnior.
1: Bola para o Alvarez. Timberlake. Vai para o sexto. E a bola!
2: Excelente penetração de Ciber.
1: Foi muito rápido.
2: E já estamos no último minuto deste segundo período. 50-42.
1: 8 pontos a separar as duas equipas.
2: Renderwood.
1: Lá está ele. A encontrar Moraes. Ali a bola marca.
2: Pois é. Para o jogo, João Figueiredo.
1: Há de reparar que Moraes nunca está no mesmo sítio.
2: Sim, claramente ele a procurar e ele não desiste, ou seja, é um jogador que confia nas suas capacidades e procura libertar-se de marcação para naturalmente concretizar e jogo que são os primeiros 3 pontos do Moraes. É, ele já tem 5 pontos, mas foi o primeiro lançamento de triplo.
1: Tempo das líderes atuarem nesta noite também. E cá está. Ali o presidente da Oliveirense, Carlos Teixeira, bem à nossa esquerda. Ali solitário.
2: Rui Lopes está no banco suplementar.
1: Falaram em Rui Lopes, Hermínio, diz que Rui Lopes está de saída.
2: Sim, o Rui Lopes, como sabemos, teve um problema de saúde complicado e tem muito a ver com esta questão das emoções e, portanto, a saúde está primeiro e, portanto, naturalmente que nessa altura o próprio Rui Lopes manifestou imediatamente vontade em sair. Aguentou até ao final da época, mas é perfeitamente perceptível e aceitável que ele possa sair depois de dar um excelente contributo enquanto líder desta secção. Como digo, primeiro está a saúde. Preciso preservar.
1: Fala sim, Sandro.
2: Sim, na possibilidade de Sandro vir a substituí-lo. Sandro é um dirigente já muito antigo, já fez quase tudo na secção, até treinador já foi também, escalões de formação. E agora repara, estão ali o McIntosh e a descer as escadas, o McIntosh
1: e o Leon.
2: E o Leon. Exatamente, talvez vão até ao balneário da Oliveirense.
1: Muito bem, os dois impedidos de jogar. Bola para a Oliveirense.
2: A procurar mais 2 pontos.
1: Vamos ver. Vai ali para o sexto, não? Meteu-se ali e marca.
2: Falta. Bem agora, Timberlake. 52-45.
1: Vai jogar com o relógio. O jogador é.
2: Vai outra vez.
1: É Renderos. Vai até ao fim, vai jogar com o relógio, marca.
2: E volta a marcar 2 pontos.
1: É impressionante. Como no primeiro período, 52-47.
2: 5 pontos ao maior.
1: Hermínio.
2: 4 pontos no primeiro período, 5 pontos no segundo.
1: Está feito.
2: É o equilíbrio.
1: O que eu tenho para dizer nestes 20 minutos?
2: Um bom jogo de basquetebol, sem casos, sem incidentes, um jogo claramente a mostrar as emoções do basquetebol e a mostrar claramente que a Oliveirense tem equipa para esta Oliveirense e que se tudo correr dentro da normalidade, a equipa da Oliveirense tem possibilidades. passar este play-off frente ao Varese.
1: Tempo de intervalo com esse resultado, 52 ao Oliveirense, 47 a equipa do Alvarense. Nós fazemos uma curta pausa, passamos pelo estúdio onde está a Joana Rissamos, aqui pouco.

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4: Estamos agora de regresso ao pavilhão Dr. Salvador Machado, Simoldes Arena, para continuar a acompanhar este segundo jogo dos quartos de final da Liga Betclic de Basquetebol, Oliveirense-Overense.
5: Muito bem, Joana, regressamos ao pavilhão Dr. Salvador Machado, Simoldes Arena, para esta segunda parte, 52-47, resultado com que as equipas foram para o intervalo. Quase tudo após para então começarmos o terceiro período. Hermínio, vamos às estatísticas.
6: Os melhores marcadores da partida são dois jogadores do Oliveirense com 14 pontos cada, ou seja, o James Bowen e também o Jordan Siebert. Destaque para o melhor ressaltador, 5 ressaltos do Oliveirense, Earl Timberlake, e por parte do Oliveirense, o homem que ganhou mais ressaltos é o camisola 55, Jackson Stormo, que tem 6 ressaltos da sua conta pessoal. O Oliveirense tem 6 assistências, enquanto o Oliveirense tem 13 assistências, ou seja, muito do jogo coletivo nota-se nesta diferença, e claramente que é o Oliveirense a levar a maior, e por isso está a vencer por 52-47, e já se joga o terceiro período deste Oliveirense-Overense.
5: Muito bem, bola para aqui para Dalvar, já se joga esse torno. Ali tem pela frente James Boy, ali numa luta de titãs, e a bola
6: agora vai entrar. Mas foi bem defendido. Mas poucas vezes, ou seja, mas é claramente o jogador em evidência, só na sua conta pessoal, tem 6 de saldo.
5: É, e cá está.
6: James Bowen agora a pausar o jogo.
5: É o Oliveirense, tem que dar a bola, vai entregar para Timberlake, ali de 2, a bola não vai entrar. Isso eu vi. A bola não ia entrar.
6: Agora deu salto de embalo.
5: Já está. A bola para aqui para dar ao Oliveirense. Tem ali, vai, pela frente. A ser obrigado a jogar para trás ali até para render Woods. É curto de 2 e marca.
6: Uma assistência sem querer.
5: É verdade.
6: Anderson a falhar, mas a assistir o camisola 55, Jackson Stormo.
5: É Timberlake, 52-49. A entregar em balão. Este é para Barbosa. Vai ali quase a deixar fugir esta bola. Vai ali de 2 e a bola não entra. Não entra e também não estava lá ninguém.
6: Sim, mas agora a jogada do Oliveirense a não funcionar. Então o Oliveirense entrar melhor neste terceiro período.
5: E falta.
6: Falta de James Bowen.
5: James Bowen para... E volta-se a ouvir os adeptos do Oliveirense.
6: E é a segunda falta de James Bowen.
5: E a bola vai pertencer à equipa.
6: É o que João Figueiredo está a dizer. É preciso defender melhor a equipa do Oliveirense.
5: Bola para a equipa da Vara. Ali agora a fazer o compacto.
6: O Oliveirense está com o seu melhor 5. Ou seja, com o Render Woods e também com o James Jr. E aí está ele.
5: Que grande bola.
6: Do meio da rua.
5: James Hurt Jr.
6: Estávamos a falar nisso.
5: De 3.
6: E ele a funcionar um triplo.
5: Bomba do meio da rua. mais 3 pontos. E empatar a partida, 52-52. Bola para Jordan Siberg, para Embaló. Vai e vai ao chão e aguarda, manda chegar. Não há nada. Barbosa. E agora marca a falta ofensiva.
6: Falta de Embaló.
5: E o empate.
6: E roubou a equipa do Alvarense a marcar 5 pontos. Zero para a equipa do Oliveirense, 5 pontos.
5: E há de disparar em Mino, onde estão os adeptos ao bar.
6: Estamos todo lado.
5: Foram ao bar e já ficaram ali atrás de uma das tabelas. Meus amigos, nunca vi tamanha desorganização nem um jogo só. Enfim, cai mais uma vez a FM Rádio a testemunhar aqui no pavilhão do Dr. Salvador Machado. Cá está a Storlo a dar para Henderwood de 3, agora não vai cair.
6: Via-se daqui que ela não ia entrar.
5: E foi sem convicção. Barbosa. E cá está, ali e há falta. E atenção que
6: entra João Figueiredo, falta deste jogador do Alvarense.
5: Mas João Figueiredo foi ali falar com o João Embaló, chamou o...
6: Não, era por causa do bloqueio, ou seja, para dar espaço para o José Barbosa poder penetrar para o cerco.
5: Barbosa a entregar novamente para agora a dar na mão.
6: Era ele fazer bloqueio.
5: Hesitou. James Boy vai para dentro, vai para o jogo interior e a bola
6: só falta.
5: E falta. E Hermínio, este número 3 de Oliveirense, até lhe pode faltar muita coisa, mas já
6: ninguém impressionado.
5: Que ninguém
6: vai trocar, é a terceira falta para o jogador Jackson de Stormo, a fazer 3 faltas. E agora vai entrar o camisola 3 para Vicevic.
5: E na linha de lance livre,
6: James Boyd.
5: James Boyd. E marca. Marca o 3 da Oliveirense.
6: Jogador norte-americano com escola. O pai dele é treinador adjunto da seleção dos Estados Unidos da América.
5: Esteve em Gondomar, Hermínio. Tive o privilégio de estar com ele, o senhor do basquetebol.
6: É o basquetebol.
5: Aliás,
6: legal,
5: 3 filhos do basquetebol. O único filho que ele tem de uma outra mulher é o único que não joga basquetebol. Fica aqui esta curiosidade.
6: Exatamente.
5: Também.
6: Mas é um dos grandes senhores do
5: grande senhor
6: norte-americano.
5: Privei com ele em Gondomar e ele estava contentíssimo por ver o filho.
6: Sim, nota-se que o James Bowen tem uma técnica extraordinária. Agora o Oliveirense a tentar organizar o ataque.
5: E mais uma falta.
6: Falta de Soeiro.
5: Soeiro também é um carismático jogador.
6: Primeira falta também de Rodrigo Soeiro.
5: Jogador. Já está o.
6: Vai entrar Nelson de Moraes, vai sair Rodrigo Soeiro, é isso mesmo. Há 2 jogadores da Alvarense com 3 faltas: Rodrigo Soeiro e Jackson Stormo.
5: E bola vai pertencer à equipa da Oliveirense.
6: 54 para o Oliveirense, 52 para o Alvarense.
5: 2 pontos de diferença.
6: É José Barbosa a fazer a reposição da bola.
5: É. Tem ali na frente Nuno Moraes.
6: Nelson Moraes.
5: Ou Nelson, peço desculpa. Nelson Moraes ali, o número 9. Por acaso, aqui na ficha de jogo, Hermínio.
6: Está Nuno.
5: Está Nuno.
6: Pronto, então.
5: É legal. E mais um.
6: James Boy!
5: James Boy!
6: É altamente extraordinário.
5: É verdade.
6: Americano,
5: é garra.
6: Camisola 3.
5: A garra.
6: A jogar e a fazer jogar.
5: E aquela garra do gol. Bola para a equipa da Alvarense. Já está.
6: Atenção ao tempo de ataque. Ai, ai, ai, ai, embalou.
5: Embalou, há faltas, enfim. Não fazem sentido, digo eu.
6: E atenção que estávamos a falar das 3 faltas dos jogadores da equipa da Oliveirense, agora é a Oliveirense. É a quarta falta da equipa do Oliveirense.
7: Exatamente.
6: E agora o ressalto.
7: É a quarta da equipa. E bola.
6: Ai.
7: A equipa da Oliveirense. Já está. Jordan. Tem balão, Barbosa. E James vai ali para o
6: marca! Marca! E o treinador João Tiago Silveira pede
7: e leve. Pedia-se ali uma falta
6: de ver.
7: O árbitro não é. Estão furiosos os adeptos da equipa da Alvar. Olha para aqui, Hermínio. Ali é.
6: E vai ver as imagens.
7: A imagem
6: é pedido do treinador da Alvarense.
7: É um ambiente quentinho, só é pena os adeptos estarem separados. Esperemos que as coisas corram tudo bem, porque não há controle neste momento. Há uma parte em que está realmente, digamos, o bolo dos adeptos que vieram do VAR, mas depois estão espalhados pelo pavilhão, inclusive ao intervalo foram ao VAR e depois
6: obviamente, claro,
7: tentaram-se onde quiseram.
6: Sim, mas isto, como tu sabes, a experiência que tens de andar por outros pavilhões, não só de basquetebol, mas também de hockey patins, quando há zonas destinadas à equipa visitante, não se pode sair de lá. Acontece em Barcelos, acontece em Valongo, acontece em Viana, mas aqui tudo é permitido. Esperemos que corra tudo bem.
7: Bons samaritanos. Bola está parada. Ali os jogadores ali ouviram naturalmente, ou melhor, estão a visualizar aquela imagens que deixaram algumas dúvidas, já há uma decisão. Vamos ver. E
6: nada.
7: E
6: nada. Nada.
7: E a bola é na mesma para o
6: Alvarense. Não há nada. E o senhor Nuno Moraes que se ponha fino, não é? Ou seja, claramente a simular uma falta, o jogador Nuno Moraes, capitão da Alvarense. Foi assim que começou em Alvar.
7: E bola para a equipa de Alvar. Ali é Render Woods. Já está Woods. Ali a entregar, ali debaixo do cesto. E
6: vamos ver quem é que vai ser a verdade à falta. Tenho dúvidas.
7: Não, é.
6: À falta, então há quem aqui a fez.
7: É de Oliveira.
6: Penso. Sim, mas quem foi o jogador que fez a falta?
7: Eu penso que foi Timberlake.
6: Foi assinalado ao Timberlake.
7: Exatamente. E
6: Lança livre.
7: A bater no ar. A não entrar. Nova tentativa. Tem duas. E também não entra. 58-52.
6: 6 pontos a maior para a equipa da Oliveirense.
7: Barbosa. E Hermínio, se há jogos em que. E agora.
6: Falta de Siebert, sem necessidade. Sem necessidade, Joaquim Monteiro.
7: Né? Eu ia dizer: se há jogos em que a equipa da Oliveirense não se pode fechar, é do apoio do público.
6: E a segunda falta de Siebert, esta falta era escusada. Oliveirense tinha o jogo dominado, era uma jogada ofensiva para a equipa da Oliveirense.
7: Bola para Timbalek. Ali a tocar muito forte, chega para lá e depois claramente é mais forte.
6: Tem no 1-1, este jogador é quase imparável. Ou faz falta ou ele faz pontos.
7: Barbosa, de 3, e a bola não entra.
6: E falta. Atenção que o Jackson está ali, ele faz uma falta. É a primeira falta dele. Ele está ali um bocadinho aflito na perna.
7: É a segunda falta.
6: Não, é a primeira, é a primeira. É a primeira
7: falta. É a primeira. E vai levar para a linha. Ah, não, a bola pertence à equipa.
6: Não, não é falta, não é feita no ato de lançamento.
7: É, sim, senhor. Barbosa, muita luta ali, repara-se ali aquele jogo. E cá está, vai ter que largar a bola. Vai ter que largar a bola e não entra. E a recuperação de bola por parte da equipa da Alvarense, vai no Moraes e marca. Mal agora a defender a equipa da Oliveira.
6: Mas há aqui uma falta por marcar. Pavicevic fez ali um compasso de espera e era para fazer falta.
7: E bola para Timberlake, meteu-se ali e marca. Marca, sim senhora. Sim, é o Alvarense. E agora deixaram ali sozinho, ali dono do 3, a bola não vai entrar. Não vai lá, senhora. E é o Alvarense que vem já para a frente. Pode. De 3. Vai ali deixar, a bola é curta. Tá, era Jordan Silver, estava a tentar ali de 3 a bola. Jenkins. James Bay. Vai ali, bola. E bola para a equipa da Alvarense.
6: Bem, muito bem,
7: muito bem,
6: Eduardo Santos, brutal, na luta pelas tabelas.
7: Barbosa, 3 minutos e 17 para o final deste terceiro período, e agora, quase ali a ficar sem aquela bola, tem que lançar ao sexto, é muito, foi sem convicção. James Boyce, sem convicção nenhuma, e agora a lançar de 2 e a marcar. A bola é Barbosa. Cá está, Barbosa, tem que voltar para trás. Agora mudou de ideias.

0: 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Uma fase, eu lembro que as equipas foram para o intervalo com esse resultado 52-47. E o Alvarense marcou 8 pontos e o Alvarense marcou 13.
1: Sim, uma entrada, foi logo no início, ou seja, uma entrada 5-0. Lá está os 5 pontos de diferença. Foi um parcial 5-0 no início do terceiro período. Foi mais feliz a equipa da Alvarense, marcou um triplo e um lançamento dentro da área restritiva e, portanto, claramente que a entrar melhor ao Alvarense neste terceiro período, a Oliveirense vai ter que corrigir do ponto de vista defensivo.
0: Estão a regressar as equipas para o recinto do jogo em que o impacto se senta ali o marcador e o Silva agora são os adeptos da Alvarense. Eu lembro que em caso de vitória da Alvarense fica já com as férias marcadas os jogadores da Oliveirense. Em caso de vitória da Oliveirense, terá um jogo em Alvar.
1: É Miguel Fonseca agora a entrar na equipa da Oliveirense
0: pela primeira vez,
1: camisola 33, entra também Miles Foster
0: e tem a possibilidade de passar para a frente a equipa da Oliveirense. Agora
1: é Pavicevic
0: na linha lance livre e a bola não entra. Não foi agora, ainda não foi desta. Passou para a frente. Timberlake. Ali a entregar a Araújo. Felipe Dionísio. E falta. Marca e falta.
1: Excelente entrada de Timberlake. É isto que ele tem que fazer, Joaquim Monteiro.
0: Às vezes não é fácil, nós aqui de cima temos uma percepção, lá embaixo é outra. E agora, os adeptos do Oliveirense ali a fazer a festa.
1: Até agora nada a dizer dos adeptos de um lado e do outro a apoiarem as suas equipas, assim é que é bonito.
0: E na linha do lance livre,
1: Timberlake.
0: Pode colocar ao Oliveirense 3 pontos. E cá está.
1: 63 para o Oliveirense, 60 para a equipa da Alvarense.
0: Bola para Miguel Monteiro.
1: A entrar novamente José Barbosa.
0: Monteiro. Ele. E agora conduz o ataque.
1: Entra também Soeiro.
0: Agora Monteiro, a bola não vai entrar. E bola para o Oliveirense. Bem defendido.
1: Timberlake.
0: E agora? E Foster. Miles Foster.
1: Falta atacante.
0: Ali a fazer uma falta. Mas também não percebia de mim naquela precipitação de ter bola. 20 e tal segundos para ir para o sexto.
1: Sim, aqui o problema é a falta, não é nem a questão dos pontos. Vai descansar Sievert, entra José Barbosa. Vai metendo barra agora José Barbosa.
0: Miguel Monteiro, a entregar a Soeiro. Este era o G. Júnior.
1: E bem! Grande contra!
0: Grande
1: contra! A Pavicevic!
0: E atenção, tem que ter calma, Oliveirense, agora! E bem, teve azar. Mesmo assim a bola a rolar e a de Oliveirense. Foster vai para... E agora, mal. O sete de Oliveirense, norte-americano. O último norte-americano a chegar a Oliveirense, mas agora com o azar.
1: Mas bem, Miguel Fonseca ganhou o salto.
0: Muito bem.
1: Primeiro sexto. E muito bem a ganhar o salto.
0: Só faltou marcar. Miguel Monteiro, 63-60. Ainda Miguel Monteiro. Cá está. Vai até o fim. Não, prefere jogar para trás. Vai, não vai entrar. E agora.

0: Messi. Bola para o Liberense. Barbosa. Estamos no último minuto do terceiro período. Seca. A dar ali. A bola é curta, muito curta. Mas há ali uma falta.
1: Sim, é falta agora sobre Myles Foster.
0: É. E
1: 44.9 para jogar neste terceiro período. É Myles Foster.
0: Foster vai para o sexto, pode aumentar a vantagem para 4 pontos. Já está. Ali Foster.
1: Ele ainda não tem pontos na sua conta pessoal.
0: Tem agora.
1: Que é o primeiro.
0: Tem agora um ponto, o primeiro para o norte-americano. Tentativa do segundo. E marca
1: 5 pontos ao maior neste momento. 65-60.
0: Bola para a equipa da Alvarense, Miguel Monteiro. Pavilhão ao lado. E ali muita luta. Que grande luta ali. Lá dentro. Miguel Monteiro. Atenção, aquela bola estava destinada, não vai cair, vai cair para as mãos do...
1: E pode ser pontos para o Liberense, tem que ter calma.
0: Pede João Figueiredo, pede calma.
1: Do Garujo.
0: E agora? Vai gerir o tempo a equipa do Liberense.
1: E vai!
0: Foster, ganhou confiança, a bola não entra. E agora... Marca! E agora? Miguel Monteiro a incendiar ali o pavilhão. Muito bem, Miguel Fonseca a marcar 2 pontos. 65-60. Muito mal o treinador do Alvarense agora. A reagir pessimamente.
1: É
0: preciso ter calma, Sr. João Tiago Silveira. O senhor já foi jogador de basquetebol.
1: Mas repara, Hermínio,
0: o jovem do Alvarense, o Miguel Fonseca, entrou muito bem mais uma vez.
1: Excelente.
0: Já não é a primeira vez que Miguel Fonseca entra muito bem na equipa. 5 pontos para a equipa de Oliveira, 65-66 segundos no final do tempo. E vão surgir da festa os adeptos da Oliveirense. E agora? Vamos ver o que é que sai dali da Sónia. E agora tudo esclarecido. Vai haver ali o... João Figueiredo, ali, a Sónia, ambos.
1: Não, foi, é uma falta abordada ao Miguel Fonseca, também, e ao treinador da equipa da
0: Alvarense. É. E é assim que... E agora a bola está parada e Miguel Fonseca continua ali a incendiar. E agora há ali uma conferência entre Soeiro e José Barbosa. As coisas não são fáceis.
1: É os dois capitães.
0: É, mas há ali também uma conversa novamente ali no banco. E cá está. Agora sim parece que há condições para se jogar os 6.4 segundos. E Agora. Agora sim.
1: Vamos ao básquet.
0: É, vamos ao básquet. Já está há muito tempo parado isto. Isto já está há muito tempo parado. Isto. E agora.
1: É Milo Foster que vai para a linha de lance livre.
0: Foster vai ali para a linha de lance livre. Milo Foster e a marcar. A marcar. E bola para a equipa da. E agora? Mais uma.
1: Estava tudo a dormir.
0: E agora mais uma interrupção ali para o treinador e o arco da partida.
1: Mas o que é que João Silva quer, Irmílio? Ele está a reclamar a questão da falta de estar a verbal ao outro jogador.
0: É, já passou. Bola para a equipa da Orense, Miguel Monteiro, 6 segundos. Vai ter que ser rápido para marcar pontos. Lá está, Miguel Monteiro vai até ao fim. Vai e falta. E
1: falta atacante. Não conta, não conta.
0: E foi Miguel Fonseca. Miguel Fonseca outra vez.
1: Faltam 3 décimas.
0: Miguel Fonseca.
1: Miguel Monteiro. Falta atacante. Atenção, 3 décimas. 3 décimas.
0: 60.
1: Vamos ver se vai haver correção de tempo ou não.
0: 68 e 60. E a bola é para a equipa.
1: Vai ver a questão do tempo, jogo.
0: Meus amigos, nós temos tempo, Irmina. Até à meia-noite, ainda é quarta-feira.
1: 68 para o Oliveirense, 60 para o Alvarense.
0: E mais um vídeo-arte ali. E agora já há ali GNRs no meio dos adeptos. E agora ali GNRs no meio dos adeptos da Alvarense, ali a agigantar-se para o GNR. Meus amigos, tenham calma para isto não correr mal. É melhor ter calma para isto não correr mal. A confusão já
1: 0.3
0: já houve que chega. E
1: é 0.9 décimas, atenção, dá para marcar pontos.
0: Pois é, foi reajustado. E agora puxa-se para os adeptos da Oliveirense. Tem que ser rápido. Não vai dar.
2: Show! 10 pontos absolutamente fantásticos! Diogo Araújo!
0: Já vimos muita coisa. Já vimos muita coisa, mas este foi do meio da rua, mesmo no final do terceiro período.
1: 11 pontos a maior, Diogo Araújo!
0: Senta, o que é que você pode dizer, Hermínio?
1: Eram os tais 9 décimas de segundo, ou seja, valeu a pena ter retificado o tempo, havia 3 décimas, e agora são 9 décimas, e a fazerem com que o Diogo Araújo tenha marcado um triplo do outro mundo, mesmo, com a buzina a tocar, mas a bola já estava no ar e a cair direitinha no cesto, e a colocar o resultado, Oliveirense 71, Alvarense 60.
0: É, realmente, mesmo no suar da buzina, um ponto do.
1: Eu me recordo que neste terceiro período a equipa da Alvarense entrou melhor, um parcial de 5-0. Mas a equipa da Oliveirense a conseguir resistir, a ajustar a sua defesa e a passar para a frente agora. 11 pontos a maior. 71 para o Oliveirense, 60 para o Alvarense.
0: Vamos ver. Passam a faltar 10 minutos cruciais para o final desta partida. Uma altura em que as líderes deram mais um contributo a este colorido campeão da Torre Salvador Machado.
1: E agora volta a mexer, repara, agora é o Avarense com o melhor 5, com o Jackson Storm, com o Jenkins, com o Rodrigo Soeiro, com o Renderô e com o J8 Júnior. E o Oliveirense continua com José Barbosa, Miguel Fonseca, Diogo Araújo, Miles Foster e Timberlake.
0: Mais uma vez, realçar a excelente entrada de Miguel Fonseca.
1: Sim,
0: não é a primeira vez que
1: um jogador que joga com o coração, um jogador da formação da Oliveirense.
0: Bola para Barbosa. Tem para frente agora Timberlake. Tem Soeiro para frente, ser obrigado a rodopiar. Bola ali, vai para Foster, vai ali do 2 e a bola não entra. Ficou ali encurralado Foster, ia arriscar e a bola não entrar. Bola para a equipa da Alvarense, jogam-se os últimos 10 minutos finais desta partida, deste segundo jogo dos playoffs. O Oliveirense vai vencendo a equipa da Alvarense, vai tentar ali, Tornio, vai ali, Tornio!
1: Vai o Foster!
0: O Oliveirense ganhou a bola que ele tirou o Foster. E agora vai até o final, prefere jogar com o Ouro. Aqui tem calma. Barbosa, agora vai para... E até que foi bem. Até que foi bem e...
1: Miguel Fonseca, triplo! Triplo!
0: Miguel Fonseca, meus amigos, que deu um coelho da cartola. E bola para a equipa da Valência, está a roubar a bola
1: agora.
0: Para o Valência, para Tita Calma, vai para a Foster, Foster vai até o fim e a bola não entra, mas fica na posse dos homens da Valência. Muito bom. Bem.
1: Para limpar,
0: 64-60.
1: É a substituição da equipa do Oliveirense. Miles Foster bem cansado.
0: Hermínio, vamos à estatística.
1: Vamos, o melhor marcador da partida com 18 pontos é o James Bowen. Depois é da Alvarense com 15, o J8 Júnior. Em termos de ressaltos, 36, ressalto 35 para o Oliveirense, 30 para o Alvarense. 15 assistências, onde se destaca Timberlake com 6 assistências contra 10 assistências da equipa da Alvarense. 5 turnovers do Oliveirense e 3 turnovers da equipa da Alvarense.
0: E agora Timberlake ali vai se sexto, não concretiza.
1: Vai entrar Siebert.
0: Ele é importante. Bola para a equipa da Alvarense, vai até o fim e não marca. Bola e agora, grande roubo de bola de Jenkins. Jenkins ali, a bola vai entrar no marca.
1: Foi Barbosa, foi a Barbosa. É difícil roubar uma bola a Barbosa. Há uma precipitação agora do José Barbosa.
0: E bola para Barbosa.
1: Dois é pontos,
0: mais uma falta. Mais uma falta e...
1: É de Jenkins. É a terceira falta.
0: E vai ser o Miguel Fonseca, não? Vai, vai. Muito bem, muito bem. Muito bem, Miguel Fonseca. Ele,
1: claramente a merecer estes aplausos dos adeptos do Oliveirense.
0: É verdade.
1: Excelente reação de Miguel Fonseca. Excelente prestação. E os adeptos a gritar, Miguel Fonseca ao ar.
0: É, bola para a equipa.
1: Vai ser José Barbosa.
0: É, cá está.
1: Siebert.
0: Para Siebert Barbosa. É entregar ali a bola praticamente na mão. E o Oliveirense vai ter que largar a bola. Vai, James Bowen, vai para o sexto. Não, agora meteu-se ali em confusão.
1: Oh! Dois pontos de Bowen!
0: Mais dois pontos para a equipa. Não!
1: E agora o Diogo Araújo esqueceu-se de defender.
0: É, e James Bowen já foi cá.
1: Mas o Diogo Araújo agora deixou passar. E não pode. Foi coast to coast.
0: 7-30 para o final desta partida. E o Barbosa vai para o final e a
1: volta. Ai, podia entrar. É falta de Soeiro.
2: E vejam-se a reação de Figueiredo.
1: Vem James Bowen para a linha de lance livre, 76-64.
2: Não, para a linha de lance livre
1: é Siebert.
2: Siebert, Jordan Siebert.
1: 16 para jogar.
2: 12 pontos.
1: E marca. O primeiro, Siebert.
2: E bola para a equipa.
1: E agora o tempo está
2: olhando.
1: 7-16.
2: E cá está a marca. Marca.
1: Atenção ao tempo. O cronómetro não está bem.
2: Não está, não, senhora. Não está, não está.
1: Mas daquele lado está.
2: Mas daquele lado
1: do outro lado.
2: É. E agora a meter-se ali encurralado, Soeiro, sem convicção, vai ao chão e
1: vai sair três lances livres.
2: Há ali um problema com aquele quadro eletrónico, Elimínio.
1: Sim.
2: Está com...
1: Mas
2: agora é os dois.
1: O Alvarez já foi fazer ver isso à mesa.
2: E agora é os dois. Os dois quadros eletrónicos ali com problemas.
1: É a primeira falta de Diogo Araújo e Rodrigo Soeiro. Rodrigo Soeiro vai ter a oportunidade de marcar 3 pontos.
2: É. Lá está. Soeiro. Falha. Primeiro.
1: Mais 2.
2: Vai a tentativa do segundo. Soeiro. A marcar.
1: Marcar.
2: E 6 minutos e 56 no final desta partida. Soeiro prepara-se e não é.
1: Ah, mas
2: estava tudo a dormir. Estava,
1: agora vai. Airball de Soeiro. Mas repara, o Soeiro ainda foi ganhou-se.
2: É verdade. Barbosa. Tem que ter calma. Siebert. Olha, Barbosa. Bueno. Siebert. E ali, vai ter que arriscar, vai ter que arriscar. Vai ter que ir para o sexto. Mal, bem, excelente. E agora, ali de 3, a bola não entra. E bem.
1: É da Oliveira essa bola.
2: É da Oliveira essa.
1: Organiza o atalho.
2: Organiza o atalho. Tem que organizar.
1: Bem, James Bowen. Imparável James Bowen. E esta atitude sempre
2: é
1: que faz a diferença.
2: É verdade.
1: Era isso que nós pedíamos à equipa do Oliveirense no terceiro e no quarto período. Isto está claramente...
2: 55, 15 pontos, 6 minutos para a final desta partida. Ali Jenkins. E há falta.
1: E João Figueiredo a pedir a Embaló para não se esquecer de dar a ajuda. E agora entra Nuno Moraes.
2: É. O Oliveirense... que perde,
1: vai tentar agora, repara, 3 atiradores de 3 pontos, tem o Alvarez neste momento em campo.
2: Não esquecerem de Rux, estamos a 6 minutos no final desta
1: partida. Jair Leite Júnior,
2: 15
1: e o Nuno Moraes.
2: E bola para a equipa, e atenção, agora foi fácil.
1: Sim.
2: Foi fácil para a equipa do Alvarez, 2 pontos. Barbosa, ali em primeira velocidade a entregar a James Bowen, vai até ao fim e a perder. Mal. Mal o 3, agora é a falta. E Oliveirense Hermínio está com muita pressa de ir para
1: si. Não há necessidade, tem que jogar, tem que ser inteligente agora.
2: E bola vai ter a equipa, 13 pontos. De vantagem, 5 minutos e 40 para o final desta partida. Bola para Heavy Rhodes. Heavy Rhodes ali agora. E, pois é, libertou ali. Atenção, vai ali para Nuno Moraes, vai para o sexto e marca. Aquela
1: andada este Nuno Moraes.
2: É,
1: espaço. Nem dos 3 pontos, nem deixar para
2: ele que entrou.
1: Tem que haver ajuda defensiva.
2: É Barbosa à procura de quem dar a bola. O 3, ou melhor, o 6 de Oliveirense. Embalou.
0: James Boy. Ele vai ter aqui. De três.
1: Mais três.
0: Marca. Mais três para a equipa da Oliveirense. Ataca a equipa da Oliveirense. Ali vai.
1: Claramente o jogador mais em evidência neste Oliveirense. Camisola 5.
0: 2 pontos.
1: Júnior.
0: 4 minutos e 30. James Bond. Ele está com a mão quente. Entregar a Barbosa. E o Siebert. A bola não vai entrar ali.
1: Mas não tinha ninguém para o sal.
0: Oi, não,
1: tinha
0: ninguém para o sal. Não estava lá ninguém.
1: Olha. Pois. Não é, tinha ninguém para o sal.
0: Olha,
1: e olha agora no Moraes.
0: Ele não vai. A bola não
1: caiu. É
0: e bola para a equipa. Tem que acalmar. Não está ninguém. Tem que dar a bola. A obra vossa. E é isso que faz. 4 minutos precisos. Para o final desta partida. Siebert. E agora, vai para o sexto? Não, prefere a dada é para trás, para a Ciber, sem convicção. E a bola não
1: entra. Foi embaló.
0: Foi embaló que... É. Mas já o Varense... E agora há ali uma falta.
1: Sim, há uma falta.
0: Mas já o Varense chegar muito rápido ao sexto e... Ali a concretizar quase...
1: Sim. Timberlake...
0: 3-39 para a final desta partida, 83 ao Oliveirense, 71, 12 pontos separam.
1: Vai entrar Milo Foster também.
0: Também.
1: É isso, James Bond precisa mesmo de descansar. Eu achei que era ele que ia sair, ele precisa descansar. Descansem um bocadinho, rapaz.
0: E... Limpa-se ali o...
1: Agora volta Miguel Monteiro, ou seja, mantém-se a posição de 3 atiradores, 3 pontos, mas neste caso o Nuno Moraes não teve bem e então agora é Miguel Monteiro.
0: E cá está.
1: Torno. Lance livre.
0: Torno. E cai. Ali, este é um excelente jogador, este torno.
1: Sim, e está claramente com dificuldades, porque está a jogar muito mais tempo do que aquilo.
0: Claro. E já está. Bola para o Oliveirense, ele tem um lançamento esquisito. Bola para a Barbosa. Joga-se os últimos 3 minutos e meio. Puxa-se para a equipa da Oliveirense. Jordan Siebert à procura de Embaló. Embaló entregar a Barbosa. Agora sim. Bola nas mãos do capitão da Oliveirense. Vai ali para Embaló de 3. A bola entra. Não entra.
1: Ai.
0: Foi bem chegado
1: por Embaló.
0: Oi, sim, senhora. Miguel Monteiro, é o Varese, vai para o jogo. E ali enganou bem o...
1: E bem, lá está, aquilo que dizia
0: agora.
1: Na luta pelo ressalto. Timberlake a ganhar mais um ressalto.
0: Timberlake hoje que se vê na nova função de...
1: Sim, ele já está com 9 ressaltos na sua conta pessoal.
0: Exatamente, e depois também a permitir que o Barbosa também descanse um bocadinho. Embora a Barbosa esteja no jogo, vai ali, a bola não vai.
1: Silva! 3 pontos! John, e agora?
0: Ouçam, ouvintes da CAI mais FM Rádio, o ambiente aqui no pavilhão do Dr. Salvador Machado Simões Arena. Em que Oliveirense vence por 86-72.
1: E eles estão ali a regressar também os dois jogadores que estão castigados. McIntosh e
0: Leo Ares.
1: 2-39. 86-72, 2-39 para jogar neste quarto período.
0: 14 pontos à melhor por parte da equipa da Oliveirense, menino. Já vimos muita coisa no Washington.
1: Não, ainda falta muito tempo, ainda há muito coisa para jogar.
0: Está bem encaminhada.
1: Há muito para jogar ainda e a equipa do Oliveirense vai apostar tudo no lançamento exterior agora. Ou seja, já dá
0: normal.
1: Que a equipa do Oliveirense tinha 8 triplos em 23 e a equipa da Obarense 6-21, portanto no fim do terceiro período a equipa da Oliveirense com mais fogo exterior que esta equipa da Obarense. Obarense agora volta com o Ender Lutz, com o Miguel Monteiro,
2: com a Carlos e o Ender. E cá está. Bola vai descer a equipa da Alvarense e o Mínio. Se o Oliveirense jogar, quando é que é o próximo jogo já agora?
1: É sábado.
2: Sábado em Alvar. Falta saber a hora. Daremos mais informações. Miguel Monteiro. Bola para a equipa da Oliveirense. Já perdeu. E Barbosa tem que jogar com o relógio. E já os adeptos oliveirenses que hoje tiveram uma atitude extraordinária frente
1: à equipa.
2: Levaram a equipa às costas, Hermínio.
1: Muito bem, no apoio sempre incondicional. Os adeptos que hoje lutaram por completo, o Salvador Machado. Também destaque para muitas pessoas que viajaram de Ovar até a Oliveira desse mês para assistir a este grande jogo de basquetebol entre a Oliveirense e a Associação Desportiva Alvarense.
2: Muito bem, a bola para a equipa da Oliveira desse mês, faltam 2 minutos e 19, Barbosa, Timberlec, e atenção, ali foi no limite, pois é.
1: Ah, mas foi falta!
2: Pois. Ele não considerou falta.
1: É uma posse de bola dada ao Alvarense.
2: E bola para Miguel Monteiro. A entregar a Nuno Moraes. Novamente a Miguel Monteiro. Este ali vai ali para dentro e bola para o Alvarense. E Hermínio, 2 minutos e 10.
1: E agora? 76-72. E agora tem que ir limpar o pavilhão que está ali molhado. O erro da equipa da Oliveirense foi compensado com outro erro da equipa da Oliveirense.
2: Grande jogo de basquetebol, Hermínio, grande ambiente. As gentes da Oliveira das Mais sabem ver basquetebol, sabem apoiar o basquetebol com um fair play. Enfim, a todos os níveis, não fosse a desorganização de ter adeptos da Oliveirense por todo o lado do pavilhão, coisa que temos todos que aprender com os erros.
1: Mas aqui também as próprias forças de segurança têm que refletir com estas situações, não é?
2: Sim, até porque isto é da responsabilidade. Mas pronto, para já, Oliveirense na frente, 86-72, 14 pontos de frente, puxa-se ali para a equipa da Oliveirense, Barbosa. Entregar ao Miolo, vai até ao fim, Barbosa, vai entregar!
1: Assistência Barbosa, fabulosa! Fabulosa assistência Barbosa!
2: Que grande jogo está fazendo já Barbosa também. 38 anos, capitão da equipa da Oliveirense e cá está.
1: E agora é aquilo que eu dizia, o Oliveirense vai tentar tudo e mandar para
2: o caminho. 1-47, o jogo... Vamos levar a negra para o VAR, em que tudo pode acontecer, já o tinhas dito, e por isso, o Alvarense a fazer aqui um jogo de tirar o chapéu, e para mim, um momento de jogo, e podem discordar, é quando entra este segundo tempo,
1: Miguel Fonseca, foi claramente o responsável.
2: Myler Foster. Entregar para Embaló, vai ali, a bola não entra e já tinha passado o tempo de ataque a 1 minuto e 2. Vejam-se, João Figueiredo
1: tem razão. E agora é um desconto de tempo pedido pela equipa do Oliveirense. João Tiago Silveira. Oliveirense não pode deixar esgotar o tempo. Ainda há 1 minuto e 22 para jogar. 88-72.
2: E para voltarmos a falar deste jogo, Hermínio, até se dizer que até podemos estar a alguns jogos afastados do pavilhão, mas quando chegar a hora da verdade, os adeptos de basquetebol do Oliveirense comparecem e dão este apoio ao Oliveirense.
1: Sim, importa dizer que é um dia de semana, ou seja,
2: quarta-feira,
1: às 21 horas, o pavilhão Salvador Machado completamente cheio. a fazer inveja a muitos pavilhões deste país, a esta emoção do basquetebol. É pena que a Federação Portuguesa de Basquetebol, agora recém-eleita, os novos órgãos diretivos, não ponham aqui os pés, não estão cá a ver este espetáculo. Talvez se fosse em Lisboa ou se fosse no Porto, eles estavam. Mas, como é a Oliveira das Meias, já não vale a pena. Vamos ver se vão estar em Ovar no próximo sábado.
2: Muito bem.
1: Estou, para ver, estou cá para ver estes novos dirigentes da Federação Portuguesa de Basquetebol.
2: 1 minuto e 23 é uma transmissão da CAI mais velha FM que levamos até si todas as emoções do basquetebol, para já 88-72, e não tenho a menor dúvida que o jogo vai ser decidido em Novar no próximo sábado, e a Caimas Mães FM Rádio lá estará para levar até si esta emoção do basquetebol. Miguel Monteiro, joga-se o último minuto 15. Já está, ali a entregar a bola, e a bola ali não vai cair e vai pertencer a Maia Foster. Foster, à procura de embalão, e vai fazer falta, vai fazer falta, e 4 segundos.
1: Não, 10 segundos.
2: 10 segundos.
1: Demorou
2: a sair do seu campo.
1: Dois erros consecutivos de Oliveira.
2: É. E repara-se, João Figueiredo está zangado, mesmo a ganhar por 16 pontos. Bola para a equipa da Alvalense, Miguel Monteiro. Já está, Monteiro. Vai para o sexto, vai para o sexto, vai, mas bola para a equipa da Oliveirense.
1: Vamos a chegar ao último minuto.
2: 40 segundos. Timberlec. E cá está, o Oliveirense vai com o relógio também, bem precisa. Timberlec vai até ao fim, mas há falta.
1: Falta do jogador 24 do Oliveirense, que acabou de entrar.
2: Demorou muito tempo, está encontrado o vencedor, Hermínio. Sábado a mais. No, e agora, quem faz a festa? Também tem direito. Os adeptos do Oliveirense. E agora, quem faz a festa são os
1: adeptos do Oliveirense. A apoiar a sua equipa.
2: Adeptos do Oliveirense. Bola para Timberlec, vai para o fundo e...
1: absolutamente fabuloso!
2: Isto...
1: E o Oliveirense já não vai atacar. 90-72.
2: É uma provocação. Foi uma provocação. E agora? Final da partida.
1: 90-72
2: para a equipa.
1: É o resultado final deste segundo jogo
2: dos
1: playoffs. E o Oliveirense empata a eliminatória.
2: E
1: 90-72.
2: Leva a decisão para o VAR.
1: Exatamente. E vamos ter o terceiro jogo em Ovar, Ovarense-Oliveirense, e seguramente será um jogo muito equilibrado. Só pode, entre duas equipas que jogam um basquete muito interessante.
2: E agora, Emílio, sábado, lá estaremos?
1: Tudo em aberto, deixa-me dizer-te, eu acho que a equipa da Oliveirense já demonstrou que tem capacidade para ir vencer ao VAR, e é isso que seguramente vai procurar fazer nesse jogo de sábado, é ir ao VAR, vencer esse jogo, vencer em casa da Oliveirense. Hoje a Oliveirense mostrou que é superior a esta equipa da Oliveirense. Uma palavra para a equipa da Oliveirense, que acreditou que era possível vencer este jogo e igualar a eliminatória. Um para o Oliveirense, um para o Oliveirense. Oliveirense hoje a mostrar a sua raça e a mostrar que é capaz de ir vencer ao Ovar no próximo sábado.
2: Muito bem, então encontro marcado sábado em Ovar, depois deste grande jogo de basquetebol. Para a história fica esse resultado: 90 Oliveirense, 72 a equipa de Ovar. Marcamos encontro então para Hermínio, sábado.
0: para dar, daremos a hora no meio desta semana, mas até o sábado lá estaremos, e agora cá mais uma vez FM Rádio, e mínimo este jogo já lá está, já foi, venha ao próximo.
1: Sim, mas foi um excelente jogo de basquetebol entre duas equipas, onde é possível naturalmente o público interagir, onde é possível estar tranquilamente nas bancadas a apoiar a sua equipa. Isso não aconteceu em Ovar. Em Ovar não foi possível isso acontecer. Espero que agora a organização do jogo em Ovar esteja à altura das suas responsabilidades e que a equipa da Ovarense possa receber bem a equipa da Oliveirense, tal como hoje a equipa da Oliveirense recebeu bem esta equipa da Ovarense. Saber receber é também um sinal de inteligência e um sinal de maturidade esportiva. Parabéns, Oliveirenses, por saberem receber. Parabéns, Oliveirenses, por essa inequívoca vitória frente à equipa da Oliveirense. Força, Oliveirense, e sábado é mais um dia de glória para a equipa da Oliveirense. E agora também a felicidade estampada no rosto de Carlos Teixeira, presidente da Oliveirense, que sofreu ou bem sofrer aqui junto à nossa posto de reportagem e que agora é claramente um homem mais tranquilo, mais feliz e que está também preparado para podermos fazer essa visita ao Ovar e podermos trazer a vitória do Arena do Alxavita em Ovar para que a Oliveirense continue nestes playoffs na luta pelo título nacional.
0: Muito bem, Hermino, já muito obrigado. Marcamos até um encontro para o próximo sábado em Ovar. Mais uma vez, excelente colaboração do Hermino Loureiro aqui neste grande jogo de basquetebol. Para a história, fica esse resultado no segundo jogo dos playoffs. 90 Oliveirense, 72, equipa do Ovar. Foi um privilégio levar para cá e mais uma vez FM Rádio este grande jogo do basquetebol. Marcamos encontro então para sábado em Ovar. Agradecer também à Joana, que acompanhou no estúdio para nós estarmos presentes no pavilhão do Dr. Salvador Machado Simão de Arena. Até uma próxima e até sábado.
3: Termina assim o desporto na Caima Azeméis FM, onde levamos até si o segundo jogo dos quartos de final da Liga Betclic Basquetebol, onde a União Desportiva Oliveirense venceu a Associação Desportiva Ovarense por 90-72. Foi um gosto estar na sua companhia. Continuo com a Caima Azeméis FM. Boa noite.

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1: 23 horas.
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2: Mercadinho das Manguelas vai regressar a Cocujães, o mercado mensal. No próximo dia 10 de junho vai-se realizar a primeira edição do Mercadinho das Manguelas no Largo das Manguelas, das 8 ao meio-dia. Conta com bancas de fruta, legumes, artesanato, roupa, flores e muito mais. A inscrição é feita presencialmente na Junta de Freguesia de Cocujães. Um caminho movido pela fé, a peregrinação até ao Santuário de Fátima fez passar milhares de peregrinos por Oliveira das Meias nesta sua jornada de fé. Provenientes de vários pontos do norte do país, os peregrinos pararam em vários albergues do concelho para descansarem e tratarem das bolhas dos pés. Um grupo de 9 peregrinos de Matosinhos já andava há 3 dias na estrada quando ficaram albergados no Albergue do Peregrino, em Cocujães, guiados por António Cunha, que já faz este caminho há 24 anos. Já de Fanzeres, chegou um grupo de 18 peregrinos e ficou albergado no antigo quartel dos bombeiros. Maria José é uma das guias do grupo e já faz esta peregrinação há 25 anos. O grupo faz a caminhada durante a noite que, apesar de perigoso, é mais fácil. E entre os dias 4 e 8 de maio, a Escola Livre das Meias foi abrigo de milhares de peregrinos. Até ao dia 7, os grupos que procuravam um sítio para repouso tinham entre 15 a 30 elementos e, devido às atividades do clube, ficavam a dormir na sala polivalente. Já no dia 7, 440 peregrinos ficaram albergados no pavilhão da Escola Livre. Este é um grupo habitual que vem de Paredes. Jorge Guerreiro, secretário da ELA, afirma que tiveram 3 voluntários que fizeram o acolhimento dos peregrinos. Luciana Andrade, uma das voluntárias, esteve no bar de apoio aos peregrinos. Ferreira de Castro será anfitriã deste ano. A 4ª edição da Assembleia Municipal Jovem realiza-se esta sexta-feira, 15 de maio, no Agrupamento de Escolas Ferreira de Castro. A iniciativa envolve alunos do 4º, 8º e 11º anos e é promovida pela Divisão Municipal da Educação, em parceria com a Assembleia Municipal. O Presidente da Assembleia Municipal, Amaro Simões, destaca o crescente interesse dos jovens pela política, afirmando que muitos reconhecem que o futuro está nas suas mãos e que é importante participar nas decisões que afetam o presente e o futuro. Amaro Simões sublinha ainda o papel das escolas na formação cívica dos alunos, considerando que os jovens mais informados e esclarecidos são também os que mais se envolvem na vida política. E hoje no Pavilhão Salvador Machado, basquetebol, Liga Betclic masculina, às 21 horas, a União Desportiva Oliveirense recebe a Overense. Os nossos ouvintes podem ouvir o relato na Azemeis FM.
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0: 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Zero horas. 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
2: Meia-noite e 25.
3: Boa noite.
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